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2: Muita gente busca uma fórmula mágica para o amor próprio, mas a verdade é que isso é um processo diário. Ninguém acorda se amando da noite para o dia. É uma construção de dentro para fora, que exige esforço e carinho com você mesmo. Investigue o que te impede de florescer e entenda, o auto-amor é um caminho, não destino. Comece hoje a se cuidar mais.
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8: Oi, gente. O chocolate amargo acaba de ganhar um status ainda mais nobre. O de aliado da longevidade. Olha só que legal. Um estudo britânico revelou que a teobromina, um composto natural do cacau semelhante à cafeína, está ligada a um envelhecimento biológico mais lento. Ao analisar 1.600 adultos, os cientistas notaram que quem tinha níveis mais altos dessa substância no sangue apresentava marcadores de DNA mais jovens, segundo relógios epigenéticos, que medem a idade real das nossas células. O ideal é consumir chocolates com pelo menos 70% de cacau. Além disso, a teobromina é um estimulante que afeta o sistema nervoso e cardiovascular. Consumi-la em excesso, especialmente à noite, pode sabotar o seu sono, o que acabaria acelerando o envelhecimento que você está tentando evitar. Aqui, você fica sabendo. Já, já, a gente volta. Fica aí.
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1: Oi, gente, pra você e pra sua família, aumente o volume, tá chegando no seu rádio, Fique Sabendo. Atenção, o cansaço persistente tem sido rotulado automaticamente como burnout, mas especialistas alertam para o risco de ignorar causas biológicas. Às vezes, o que parece exaustão mental é, na verdade, uma desregulação hormonal severa. Ao focar apenas no estresse ocupacional, corre-se o risco de um subdiagnóstico, deixando de tratar alterações na tireoide ou em outros hormônios que exigem cuidados médicos específicos. E não apenas descanso. Nem toda fadiga nasce na mente ou no trabalho, mas antes de fechar um diagnóstico de burnout, é essencial realizar um check-up hormonal completo. Tratar um desequilíbrio físico como se fosse apenas estresse psicológico pode prolongar o sofrimento e mascarar doenças que precisam de intervenção endócrina imediata. O diagnóstico correto é o que define se você precisa de férias ou de tratamento. Cuidado! Daqui a pouco a gente volta com Fique Sabendo.
0: Você

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1: Uma ótima quinta-feira, tá no ar a nossa curiosidade de hoje aqui, hein? Você reclama do tamanho do seu celular hoje? Pois saiba que o primeiro modelo móvel do mercado, o Motorola Dynatec, era um verdadeiro gigante, com mais de 30 centímetros de altura. E pesando quase 800 gramas, ele custava uma fortuna na época, quase 4 mil dólares. Era um baita exercício carregar esse aparelho por aí. A tecnologia voa e a gente nem percebe. Curiosidades fica por aqui. Até o nosso próximo.
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1: De volta na sua rádio favorita com Fique Sabendo. Atenção! Você achava que a guerra era coisa só de ser humano? Pois a natureza acaba de mostrar que o buraco é bem mais embaixo. Cientistas registraram um evento bizarro e assustador em Uganda. Uma guerra civil entre chimpanzés. O que era a maior e mais pacífica comunidade da espécie simplesmente rachou ao meio, transformando melhores amigos de décadas em inimigos mortais. O conflito surgiu do nada, provando que até no mundo animal a convivência pode chegar a um ponto de ruptura violento. Esse estudo da Universidade do Texas é um choque de realidade. Ele mostra que a nossa capacidade de se dividir e brigar em grandes grupos está enraizada na nossa biologia desde muito antes de sermos humanos. Aqui você fica sabendo.

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1: Oi, gente, de volta na sua programação favorita e aqui você fica sabendo. Aumente o volume. Sentir fome logo após as refeições não é normal e geralmente indica que o seu prato ou a sua rotina estão em desequilíbrio. O principal motivo costuma ser a falta de proteínas e fibras, como carnes, ovos e vegetais, que são os nutrientes responsáveis por manter a saciedade por mais tempo. Além disso, o consumo de açúcar e ultraprocessados cria picos de glicose que caem rapidamente, fazendo o cérebro pedir comida novamente em poucos minutos. Fatores como desidratação e sono ruim, que desregula os hormônios do apetite, também sabotam a saciedade. Se o ajuste na dieta e no descanso não resolver, o problema pode ser metabólico, como diabetes ou distúrbios na tireoide. Antes de apenas tentar segurar a vontade, procure um endocrinologista ou nutricionista para garantir que o seu sistema hormonal está funcionando como deveria. Aqui você

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1: De volta na sua programação com Fique Sabendo. Se você dorme de boca aberta, cuidado. Dormir de boca aberta não é apenas um detalhe ou uma mania. É um sinal de que sua respiração nasal falhou e o seu corpo precisou improvisar um jeito para o oxigênio entrar. Respirar pela boca durante a noite resseca a garganta e altera o pH da boca, aumentando o risco de cáries e mau hálito. Mais do que isso, a respiração oral costuma estar ligada à apneia do sono, que fragmenta o descanso e sobrecarrega o coração. Esse problema raramente é o hábito, mas sim o que está impedindo o seu nariz de funcionar. Se você acorda com a boca seca ou se sente cansado, mesmo após dormir muito, procure um especialista. Daqui a pouco tem mais, fique sabendo.

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1: Agora! Quatro casais de amigos no Texas decidiram envelhecer juntos de um jeito inovador. Construíram a Best Row, uma vila particular à beira do Rio Lano. Em vez de dividirem a mesma casa, eles criaram quatro microcasas sustentáveis de 37 metros quadrados, garantindo privacidade total para cada casal, enquanto uma construção maior serve de ponto de encontro para refeições e festas. O projeto une arquitetura inteligente, materiais ecológicos e uma convivência harmoniosa com a vida selvagem local. É a prova de que viver perto dos amigos funciona muito bem, desde que cada um tenha a sua própria chave no fim da noite. Se fosse construir sua vila hoje, quem seriam os vizinhos escolhidos por você, hein?
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0: puxar. Sem quebrar o ovo, é claro, né? É a agilidade pura da sua cozinha.
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1: Minha gente, atenção, hein? Cozinhar com faca cega, ninguém merece, não é mesmo? Bom, se a sua perdeu o corte, se você está sem amolador, pegue um prato de cerâmica, vire de ponta cabeça, passe a lâmina várias vezes naquela borda áspera do fundo do prato e pronto! O atrito devolve o corte rapidinho para você agilizar o preparo do almoço. Funciona com qualquer peça de cerâmica, ok? Pode testar aí.
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1: Então, meu povo, pra quem quer uma batata frita sequinha e crocante igual aquelas da lanchonete, o segredo é o choque térmico. Deixe as batatas cortadas na água quente por alguns minutinhos e logo em seguida mergulhe em uma vasilha com água gelada. Depois, é só escorrer bem e levar para o óleo bem quente. O resultado é aquela casquinha perfeita que todo mundo ama, ó. Bom apetite.
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1: Já parou pra pensar que a bagunça em um cantinho pode ser só o seu cansaço pedindo atenção? O nosso lar mostra o que estamos sentindo por dentro, como se fosse um reflexo do nosso coração. Quando você entende isso, cuidar da casa vira um jeito carinhoso de cuidar das suas próprias emoções. Que tal dar esse primeiro passo para deixar tudo mais leve, tanto fora quanto dentro de você? Tente, você vai ver como dá certo.
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1: Já percebeu que a vida flui melhor quando priorizamos o que é essencial? Ao organizar sua rotina cuidando primeiro do seu lado espiritual e de si mesma, você ganha a base necessária para se doar aos outros com qualidade. É incrível como essa hierarquia traz clareza e organiza suas emoções de forma natural. Experimente colocar essa ordem em prática e veja como seus relacionamentos se tornam muito mais leves e verdadeiros.
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1: Sabia que aquele pavio curto pode ser apenas o seu corpo pedindo ajuda? A nossa paciência depende do equilíbrio entre o sistema endócrino e o nervoso. Quando você entende que o mau humor constante nem sempre é culpa sua, mas sim um sinal de que algo físico precisa de atenção, a jornada para o bem-estar fica muito mais clara. Olhe que oportunidade incrível de se conhecer melhor e ajustar o que for preciso para voltar a sorrir com facilidade. Preste atenção em você.
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0: Durante uma conversa, sabe que avisar alguém sobre o famoso bafo é uma das missões mais espinhosas da etiqueta social. Para evitar aquele climão insustentável, a Associação Brasileira de Halitose criou uma ferramenta que é um verdadeiro anjo da guarda das relações, o serviço SOS Mau Hálito. A ideia é simples e estratégica: permitir que você dê um toque em alguém de forma 100% anônima, ética e profissional. O problema muitas vezes é biológico. A pessoa sofre de fadiga olfatória, ou seja, o nariz dela já se acostumou com o próprio cheiro e ela genuinamente não percebe que o hálito está vencido. O serviço foca em quebrar a barreira do constrangimento, transformando uma situação social bizarra em um cuidado com a saúde bucal. Afinal, muitas vezes o mau hálito é um sinal de que algo no corpo não vai bem e um aviso discreto pode ser um empurrão que faltava para um check-up.
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1: A moda é boa demais, né?

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1: Agora! O Japão está levando o conceito de ciclo da vida a um nível tecnológico impressionante. Diante de montanhas de resíduos que sobrecarregam os aterros, o país começou a testar um projeto que transforma fraldas sujas, tanto de bebês quanto de idosos, em unidades novinhas em folha. A iniciativa, liderada pela empresa Unicharme, já funciona nas cidades de Shibuya e Ozaki. Desde 2024, os moradores utilizam sacos de lixo específicos para que esse material não se perca no lixo comum. O processo parece saído de um laboratório de ficção científica. As fraldas usadas são trituradas e lavadas para separar o plástico, o polímero e a polpa. O presidente da empresa, Takahisa Takahara, deixou claro que o foco mudou. O futuro do descarte japonês agora passa pelo cuidado com a terceira idade e também com os pets. A ideia é que o único cheiro que saia da fralda nova seja o de fralda nova mesmo.
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2: Oi gente, de volta na sua rádio favorita com Fique Sabendo. Você já percebeu que às vezes, nem a melhor escovação do mundo segura o hálito depois de certas refeições? É isso aí, ó, o mau hálito nem sempre é culpa da escovação. Muitas vezes, ele nasce no prato. Alimentos como alho e cebola contêm compostos que, após a digestão, caem no sangue e são eliminados pelos pulmões, fazendo você exalar o odor pela respiração por horas. Já carnes gordurosas e doces deixam resíduos que as bactérias na boca transformam em enxofre. O segredo está na saliva. Quando ela diminui ou o alimento favorece as bactérias, o odor desagradável domina. Se o hálito ruim persistir, mesmo com higiene em dia e boa hidratação,

0: importante. Procure um dentista para investigar a causa real. Fica a dica para você. Aqui você fica sabendo. Daqui a pouco a gente volta.
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0: Essa aqui, todo mundo sabe essa.
1: Ela tem um jeito lindo de olhar nos olhos.

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7: Fala aí, rapaziada! Se liga na dica! Barba, cabelo e bigode!
8: Tô chegando com mais uma edição do Barba, Cabelo e Bigode só pra você. Quer manter a barba alinhada com zero frizz? Então, o segredo é o pente de madeira, isso mesmo, viu? Além de ser puro estilo, o material natural tira a estática e desembaraça os fios sem esforço nenhum. Existem modelos com dentes finos e grossos, perfeitos para qualquer volume ou textura de barba. É o acessório que separa os homens dos meninos na hora de se cuidar. Já sabe, então pode experimentar, viu? Claro, até a próxima dica.

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2: Quarta-feira, meio de semana, um novo mês começando. Hoje é dia da vacina BCG e também dia internacional do cooperativismo, 1º de julho. E eu chegando com aquela dica econômica e esperta para você no Poupe Mais. Errar o tamanho do lençol ou do tapete por falta de atenção é um prejuízo clássico. Comprar roupas de cama sem medir os espaços antes gera dor de cabeça e gastos desnecessários. Por isso, use a fita métrica em todos os móveis e colchões que vão receber forros novos. Levar as anotações certas para a loja impede trocas demoradas e compras por impulso. Acerte na medida, decore com economia e deixe a sua casa impecável. Excelente quarta-feira para você, um grande abraço e a gente se vê na próxima dica.
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4: Tá no ar o nosso Curiosidades. Já percebeu que tudo fica com gosto estranho logo após escovar os dentes? O culpado é o tal do LSS, um detergente presente nas pastas que faz aquela espuminha que a gente gosta. Ele acaba atordoando suas papilas gustativas, bloqueando temporariamente os receptores do sabor doce. Por isso, aquele suco de laranja vira um pesadelo logo cedo. Mistério revelado aqui na sua rádio. E até a próxima.
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3: 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Tchau.

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1: E eu chegando com mais uma edição, se liga aí. Chegou o convite para um evento formal e bateu a dúvida? Vá de terno azul marinho. Ele é o equilíbrio perfeito entre a elegância e a modernidade, ajustando-se melhor ao corpo do que o preto tradicional. Para completar o combo invencível, aposte na camisa Oxford de algodão branca. É o visual clássico que transmite confiança em qualquer lugar que você vá. E claro, até a próxima dica.
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2: Oi, chegando com History Day, o dia 1º de julho de 1929 é considerado como a data de nascimento de um dos maiores famosos desenhos animados, o Marinheiro Popeye. E nesse mesmo dia, no ano de 1961, nascia em Sandringham, na Inglaterra, Diana Spencer, mais conhecida como Diana, a Princesa de Gales. E em um dia como este, no ano de 2004, o mundo perdia um dos seus maiores ícones do cinema, o ator norte-americano Marlon Brando. Beijo pra você, até a próxima, tchau!
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0: Bom dia, muito bom dia mesmo, ouvintes da emoção. 90.1 FM de Arroio do Meio, amiga do Vale, tá chegando, trazendo a você o Faixa Policial. Vamos ver essas broncas, essas ocorrências, tudo aquilo que está se passando aqui na nossa região. Claro, e vamos também navegar na criminalidade praticamente em todo o estado. 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Bom dia, povo. Bom dia, diretor Cláudio Celestino.
1: Bom dia, chefe.
0: Tudo bem contigo, meu galo?
1: Vamos lá.
0: Então vamos tocar bala?
1: Ima

0: Primeira ocorrência de hoje: tráfico de drogas resultando em prisão ali em Venâncio Aires, no bairro Coronel Brito. Ação da Brigada Militar terminou com a apreensão de crack, dinheiro, balança de precisão e etc. Um homem foi preso então, traficando drogas, no Coronel Brito de Venâncio. Ação realizada pela Brigada Militar através do Comando do Policiamento de Choque. Durante a ocorrência, os policiais apreenderam 63 gramas de crack, balança de precisão, telefone celular, R$2.049 em dinheiro. E o malucão traficante foi encaminhado à delegacia de polícia. Lá, realizado todos os procedimentos legais, e o doidão hoje mora no sistema prisional. A próxima ocorrência também é droga, hein? Olha só, um homem foi preso na cidadezinha de Maratá. Ele estava com êxtase. Brigada Militar fazendo seu trabalho lá também, né? A Brigada Militar, então, pegou esse homem de 21 anos, traficante de drogas, em uma festa lá em Maratá. Conforme a Brigada Militar, após terem recebido informações sobre comercialização de droga, os policiais realizaram monitoramento e localizaram o indivíduo com as características que tinham sido repassadas, né? Durante a abordagem, a guarnição cita que foram localizados 6 comprimidos de êxtase, dinheiro e um aparelho celular. Diante disso aí, ele foi encaminhado à delegacia de pronto atendimento de Montenegro para os procedimentos legais cabíveis. Feito registro, apuração dos fatos pela Polícia Civil, e o indivíduo, pela pequena quantidade de droga, acabou ganhando o direito de responder o processo em liberdade. Escapou por uma teta, malandragem. Mas na próxima, tu vai ser guardado com tudo na cadeia. Continua sem a Polícia Militar, Polícia Civil, combatendo o tráfico de drogas, agora também em Erechim. Lá, a Brigada Militar prendeu um homem traficante de drogas. A ocorrência foi atendida, então, pelo 13º Batalhão. 8,4 gramas de haxixe, 315 gramas de maconha, 303 gramas de crack, tudo com esse galo velho aí. 2 balanças de precisão também. Ele foi encaminhado à delegacia de polícia para os procedimentos legais. Autuado em flagrante, remetido ao sistema prisional e já está à disposição da justiça. A Brigada Militar lá em Maratá alertando que continua intensificando as operações para combater tráfico de drogas naquela bela e pequena região. Sete horas 44 minutos, e a emoção amiga do vale trazendo a você o Faixa Policial. Incêndio destrói residência e deixa idosa morta ali em Espumoso. A casa localizada no bairro Franciose foi totalmente consumida pelas chamas. É no início da semana, hein? As causas do incêndio, por enquanto, são desconhecidas. Mas a polícia, e através da equipe de perícia, faz os levantamentos para tentar descobrir por que houve tal incêndio, né? O incêndio foi até de grandes proporções, hein? Destruiu totalmente a casa deste bairro ali de Espumoso, região do Alto Jacuí. Tudo foi a partir da segunda-feira, na manhã da segunda-feira, né? O fogo teve início no amanhecer, se espalhou rapidamente pelo imóvel. Não há informações sobre, a princípio, né? Sobre o que teria causado o incêndio. A pessoa que residia no local não conseguiu sair da casa e acabou morrendo. Vítima identificada como Tereza Lourdes dos Santos Bulli, tinha 79 anos. Ocorrência atendida pelos bombeiros voluntários de Espumoso, bombeiros militares de Itapera e mais a Brigada Militar. Perícias realizadas para descobrir então a causa, a origem desse incêndio que lamentavelmente provocou a morte da idosa Tereza Lourdes dos Santos Bulli. 7 horas 44 minutos, é o Faixa Policial trazendo a você só bronquite. Armas e munições apreendidas e um homem também preso na área de Venâncio Aires. O material apreendido diz respeito a calibre 380 e 9 milímetros, hein? Armas sempre poderosas. A Brigada Militar prendeu um homem, então, por posse dessas armas de fogo, não é? Bem na área central de Venâncio Aires, durante a ação da operação que eles chamam ali de Operação Convergência. Informações que esse homem teria armazenamento de arma de fogo fizeram os policiais militares, juntamente com o batalhão de choque, darem um atraque e localizarem duas pistolas, munições e carregadores. Claro que o galo velho foi preso em flagrante. Logo depois, encaminhado ao hospital para atendimentos médicos e apresentado na delegacia de polícia. Autuado em flagrante, foi direto morar no Chilindró. Eita, eita, eita. Duas pistolas, hein? 82 munições, calibre 9mm, calibre 380, quatro carregadores. O galo velho tava bem armado. Será que queria fazer uma guerrinha particular? Não sei, tá preso. Vamos ver, Polícia Rodoviária Federal, a equipe do senhor Ross. Prenderam 17 pessoas e mais de uma tonelada de maconha durante a tal da Operação Conatos, em plena BR-386. A operação essa começou desde os dia 8 até dia 26 de junho, na área da delegacia da Polícia Rodoviária Federal aqui de Lajeado. A polícia, então, realizou entre esses dias a Operação Conatos, em plena BR-386, não é? Quarta delegacia da PRF de Lajeado. Durante o período dessas operações, 14 ocorrências policiais foram registradas. 17 pessoas detidas por crimes diversos, entre eles, claro, né? Tráfico de drogas, contrabando, cumprimento de mandados de prisão e outros bagulhitos mais. Entre os principais resultados, a PRF, a Polícia Rodoviária, apreendeu 1.037 gramas de maconha, mais revólver, munições, R$ 1.944 em dinheiro e tudo mais isso aí, né? Então, bom trabalho nos últimos dias feito pela Polícia Rodoviária Federal, tirando gente de circulação, apreendendo droga, apreendendo armas e tudo isso é mais uma forma da população poder respirar um pouco melhor. Mas continua a guerra, porque esses bandidos se multiplicam e, tal qual erva daninha, se multiplicam de uma forma muito rápida. Se prende alguns, outros ocupam seus lugares imediatamente, né? Mas vamos lá, não vamos nos entregar para esses caras de maneira nenhuma. Sete horas e 48 minutos. É o faixa policial. Vamos ver. Uma denúncia anônima mobilizou a Polícia Civil em busca dos corpos daquela família Aguiar, que até agora não apareceram os corpos. O policial militar está preso, suspeito de ter matado a companheira, o pai, a mãe da companheira. Aquele rolo todo que a gente lidou bastante tempo, né? Que aconteceu aqui na área de Canoas, possivelmente Cachoeirinha, uma coisa assim. Uma denúncia anônima agora mobilizou a Polícia Civil e integrantes da Brigada Militar na busca pelos corpos dessa família Aguiar. As autoridades se deslocaram então até a rua de Paquetá, em Canoas, onde possivelmente estariam os cadáveres. As buscas, no entanto, foram encerradas por volta das 15 horas após nenhum corpo ser encontrado. Local tem área extensa de mata, conta até com um banhado, né? Agentes e policiais estavam na região desde o meio-dia e contaram com a chegada de cães farejadores iniciando as buscas. Silvana German de Aguiar e os pais dela, Isail e Dalmira, estão desaparecidos desde 25 de janeiro deste ano. O policial militar Cristiano Domingos Francisco foi acusado de matar a ex-mulher Silvana, além do sogro e da sogra. Ele teria ingressado na corporação em 2009. Estava lotado na terceira companhia do 15º Batalhão de Canoas, não é? E atuou antes no 24º Batalhão de Alvorada. Preso preventivamente desde 10 de fevereiro no Batalhão de Polícia da Guarda de Porto Alegre. Está afastado, claro, em vista disso, das suas funções. Acusado de duplo feminicídio, homicídio, ocultação de cadáver, furto, abandono de caprado, fraude processual, falsidade ideológica e associação criminosa. Segundo o promotor Caio Isola do Aro, que está à frente da denúncia, disputas relacionadas à guarda do filho de 9 anos, fruto do antigo casamento entre Silvana e Cristiano, seriam a motivação desse escrito. O advogado que faz a defesa dele já reforçou em outras ocasiões que o seu cliente até agora nega qualquer envolvimento com as mortes. O espaço permanece aberto para manifestações. Então, o cara está preso, detido preventivamente, e tem alguns indícios que levam ou que possam imaginar que ele tenha sido o autor, mas ele nega a autoria dos crimes. Os corpos ainda não foram localizados e é um rolo que vai durar ainda por bastante tempo. 7:50. Neste momento chega até nós Cláudio Celestino com previsão do tempo.
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2: Bom dia, boa manhã para você. Hoje, quarta-feira, dia 1º de julho de 2026. Senhoras e senhores, temperatura neste momento 12 graus e 6 décimos. Sensação térmica de 13. A mínima é de 10 e a máxima é de 16 graus. Probabilidade de chuva para hoje é de 90%. Ocorrendo será de 40 milímetros. É, olha aí, pode chover agora de manhã, já tinha uma garoa leve, né? À tarde e mais em direção à noite, a chuva será mais constante na nossa região. Para quinta-feira, dia 2 de julho, a mínima é de 6 e a máxima é de 15 graus. Para amanhã, a probabilidade de chuva é de 80%, ocorrendo será de 30 milímetros. Mas lembrando que tudo isso é uma previsão do tempo. Para sexta-feira, dia 3 de julho, a mínima é de 13 e a máxima é de 14 graus. Agora a previsão aí para sábado, domingo e segunda, chuva na nossa região. Volume de chuva aí se mantém em até 35 a 40 graus, sábado, domingo e segunda-feira. Terça, não chove na nossa região. A mínima que nós estávamos marcando para segunda, que poderia ser 3 e a máxima em 12, já está a mínima em 10 e a máxima em 18 graus. Na terça-feira, a mínima é de 5 e a máxima é de 15 graus, né? Agora, a sexta-feira, nossa sexta-feira, a mínima em 3 e a máxima é de 14 graus. Depois da chuva aí que está prevista para hoje, quarta-feira e quinta-feira, amanhã, na sexta-feira vamos ter um volume de chuva, não temos volume de chuva, mas vai ser um frio constante com a mínima em 3 graus. Temperatura neste momento, João Selig, 12 graus e 6 décimos.
0: Bonito, né? Beleza pura. Vamos continuar. A Noruega nos espera para esse final de semana, eu acredito, né?
2: É, domingo.
0: Domingo, então, o Brasil vai enfrentar os remadores, né?
2: É,
0: eles remo com força, né? Eu só não gosto porque eles são muito guampudos, tu viu, né? Tem guampa comprida, aqueles loucos. É, vamos furar a bola guardando cabeçada.
2: Pelo amor de Deus, ninguém toca no cabelo do alemão.
0: É, tá louco.
2: Fica bravo.
0: Tá louco. É. Vamos nessa, então, vamos continuar, porque mais ocorrência pintando aqui, ó, a Polícia Federal mirando uma organização suspeita de contrabandear agrotóxicos proibidos, ela bloqueou nessa operação 12 milhões de reais. Grupo investigado por importar herbicidas proibidos aqui no Brasil, né? E vem essa bagulhada pelas fronteiras com o Uruguai, com a Argentina, com o Paraguai. A Polícia Federal meteu uma bola forte ontem a operação Solo Puro, desarticulando essa organização criminosa suspeita de atuar no contrabando e na venda de agrotóxicos proibidos aqui no nosso país. Integrantes desse grupo nos estados aqui do Rio Grande do Sul, do Paraná, né? Que esses malucos estão localizados por aqui. Resultou então no bloqueio de 12 milhões de reais em contas bancárias das pessoas que estavam sendo investigadas. 8 mandados de busca e apreensão foram cumpridos, 7 em Boa Vista das Missões, Jaboticaba, Palmeiras das Missões aqui no estado, 1 em Santa Helena, no Paraná. Antes, além do bloqueio dessa grana toda, a Justiça Federal determinou o sequestro de bens móveis e imóveis dos investigados, bem como a aplicação de 9 medidas cautelares diversas da prisão. A investigação já iniciou desde o ano de 2022. Após a prisão em flagrante de 2 integrantes da organização lá em Jaguarão, fronteira com o Uruguai. Durante essa ação, foram apreendidos rádios comunicadores, facas, armas de fogo e uma carga de agrotóxico, cuja comercialização, claro, é proibida aqui no país, né? É nocivo. Conforme a Polícia Federal, a análise dos celulares apreendidos permitiu identificar a existência de tal organização criminosa, estruturada, né? E trazendo esses produtos para o Brasil através das fronteiras com o Uruguai, com a Argentina e Paraguai. As investigações apontaram que o grupo continuou atuando mesmo aquelas prisões da época de 2022. Entre os produtos contrabandeados está o paraquat, herbicida de alta toxicidade, cuja utilização foi proibida no nosso país pela Agência Nacional de Vigilância Sanitária em razão dos riscos à saúde humana. Segundo a Polícia Federal, os tais homens investigados vão responder pelos crimes de contrabando, organização criminosa, lavagem de dinheiro, né? Sem prejuízo de outros delitos que possam ainda ser identificados no correr das diversas investigações que estão acontecendo. Mais um grupo se julgando espertalhões, caindo completamente do cavalo. Sete horas, 57 minutos. Estamos com Faixa Policial. A próxima ocorrência que está chegando aqui pra gente, aquele homem morto com 25 tiros lá em Porto Alegre que eu comentei em dias passados, a polícia está informando também agora que ele já tinha sido preso em 2017 porque integrava grupos de assaltantes de banco na área especial de Santa Catarina. O cara é esse que foi morto então, tomou-lhe 25 petecas, hein? É, foi tiro demais. Mas ele tinha bronca de montão. A polícia ainda apura as circunstâncias e as motivações do assassinato do tal do Jaider Torrão Ferreira Júnior, que aconteceu ali no bairro Santana de Porto Alegre na segunda-feira, né? O ataque a ele deu-se na rua Gastão Rhodes, do bairro Santana, em Porto Alegre. Sabemos agora que o morto não era trigo limpo, acumulava trajetória criminal dentro e fora aqui do nosso estado. Delegado que está investigando, doutor Eric Dutra, da segunda Delegacia de Homicídios, confirma que o Jaider tinha sim antecedentes por roubo a banco, tentativa de homicídio, tráfico de drogas e etc. Alguém com um histórico antigo em crimes patrimoniais e mais recentemente andava ligado ao narcotráfico, né? Aí o entendimento é que ele, como vítima, não tenha relação por alguma coisa que tenha feito em Porto Alegre, mas ele era alvo prioritário de suspeitos, possivelmente de outros elementos. Diretor da Delegacia de Homicídios da Capital, delegado Tiago Lacerda, diz que há quase 10 anos ele tinha sido ferido durante confronto entre policiais e suspeitos de integrar um grupo de assaltantes de banco. Pelo menos 8 bandidos estariam se preparando para invadir uma agência do Banco do Brasil em São João Batista, ali em Santa Catarina. E aí foram denunciados, a polícia descobriu e interceptou tais elementos. Confronto, tiroteio, 3 deles bateram as botas, foram mortos. E o tal do que foi morto agora, o Ferreira Júnior, foi atingido por disparos de fogo na época, levado em estado grave para o hospital. Mas o capeta não aceitou a remessa dele e devolveu. Ele então sobreviveu, foi preso. Nesse confronto, 2 policiais se feriram, né? O delegado Anselmo Cruz, da Diretoria de Investigação Criminal ali de Santa Catarina, também foi ferido, aquela coisa toda, né? E agora, quando o homem acabou sendo morto, usava tornozeleira eletrônica, né? Tinha saído da prisão em março. Já havia sido alvo de uma tentativa de homicídio também em Canoas. Os negros queriam pelar a coruja dele de tudo que é maneira. A polícia fez um ataque nele, aquilo ali resistiu junto com outros bandidos, 3 morreram e ele ficou ferido. Quando pensava que ele ia partir, ele voltou. Voltou, foi pra cadeia, saiu de novo, fez, aconteceu, continuou cometendo crimes e agora recebeu antes uma tentativa de morte também, ali na área de Canoas, tomou-lhe uns tiros, mas também se recuperou, agora não deu mais. Ele, tal qual gato, tinha 7 vidas. Esgotou as vidas e agora, com questão de 20 tiros, foi com tudo. Agora foi, não tem volta. Fecharam a tampa do caixão. Polícia Civil ali de Porto Alegre está investigando, né? E diz que fortes investigações em busca de quem tem efetuado essa morte, embora seja guerra de criminoso. Ah, um homem com uma pistola 9mm foi preso logo depois desse fato nas proximidades do bairro Santana, mas a polícia está investigando a relação dele com o possível assassinato. Não tem certeza ainda, né? Sabemos que foi uma emboscada contra a vítima, os bandidos estavam organizados logisticamente para atacá-lo, a companheira dele estava fazendo uma consulta médica, tinha agendado uma consulta médica, os malandros souberam de alguma forma e ficaram esperando ele na chegada com a mulher para o hospital. tiroteio, ele morto com 20 tiros, a mulher não ficou ferida, escapou. Tá contando pra polícia tudo aquilo que sabe, ou pelo menos o que ela pode falar. Oito horas, neste momento, breve parada para os nossos comerciais. Vem aí para o nosso desfile matinal, as empresas que compõem a Rádio Emoção Amiga do Vale. Claudinho, balança, Claudinho.
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0: Rádio Emoção Amiga do Vale com a hora certa. 8 horas.
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2: 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E a temperatura? 12,5 graus.
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0: Estamos de volta. Rádio Emoção, amiga do Vale, faixa policial. 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Vamos lá, Cláudio Celesta. O homem que arrancou a perninha do Saci. Motorista flagrado na contramão na BR-386 é identificado pela Polícia Rodoviária Federal em Lajeado. Viu, Claudinho, aquilo que tu chamou a atenção naquela filmagem? O cara vinha facerito da Silva na contramão em plena 386, meu. O cara não se deu conta. A Polícia Rodoviária Federal identificou ontem o motorista responsável por trafegar na contramão na BR-386, área de Lajeado. Claro que dessa forma ele colocou em risco a segurança de diversos usuários da rodovia. O veículo que ele tinha, um Chevrolet Cruze, e havia sido filmado por outros condutores durante tal fato, né? O caso ganhou repercussão após motoristas denunciarem então a situação à Polícia Rodoviária Federal no início da semana. As equipes rodoviárias realizaram busca na região, mas o automóvel não foi localizado naquele momento. E aí a área de inteligência começou a trabalhar em cima de filmagens, coisa assim, e conseguiram identificar veículo e condutor. Com apoio então da inteligência da Polícia Rodoviária Federal, os policiais conseguiram identificar o veículo e o motorista na ocorrência, né? O condutor foi conversado com ele, orientado sobre a gravidade da infração, já que aquela manobra colocou em risco não apenas a sua própria vida, mas a também de outros motoristas que trafegavam pela rodovia naquele momento. Após a conclusão dos procedimentos administrativos, a Polícia Rodoviária Federal encaminhou os dados do veículo e do motorista à Delegacia da Polícia Civil de Lajeado. O caso está sendo apurado para verificar a eventual prática de crime de perigo para a vida ou saúde de outrem, previsto no artigo 132 do Código Penal. Não foram divulgados detalhes como localidade, idade, identificação do homem, do carro, tudo isso, né? Nem o porquê ele andava ali. Será que estava meio goró? Acho que não. Estava distraído? Pois é, pensativo? Saudade da mulher amada? Não se sabe o que estava acontecendo. A polícia vai chegar a uma definição de tudo isso. 8:11. 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Trazendo a você só bronquite. Mulher perde R$ 1.500 após falso corretor vender seguro inexistente ali na área de Lajeado. Moradora de Lajeado registrou esse caso de estelionato após descobrir que havia contratado um seguro automotivo inexistente e que o carro seu estava completamente sem cobertura. Conforme a ocorrência, a vítima relatou que em fevereiro foi procurada por um homem que se apresentou como representante de uma corretora de seguro. Durante a visita à sua casa, ele realizou a inspeção do automóvel, fez fotografia do veículo e negociou a contratação de um seguro anual. Agora, 20 de março, a mulher efetuou o pagamento de R$ 1.500 referente a tal cobertura. A fraude foi descoberta nesse final de semana, quando a proprietária se envolveu em um acidente de trânsito e tentou acionar o seguro. Na ocasião, foi informada pela direção da empresa que o homem não fazia parte da corretora e que a tal veículo dela nunca esteve segurado. A vítima então esteve na delegacia, registrou, manifestou interesse em representar criminalmente contra o elemento que lhe vendeu. O caso foi registrado como estelionato e está sendo investigado, não é? Então, Polícia Civil agora está com o caso na mão. Malandro, a pessoa é conhecida, vamos ver o que que houve, se houve algum desentendimento entre funcionário e empresa seguradora, se houve golpe mesmo, tudo isso está sendo apurado. Confusão em uma boate, um bate-coxa legal, termina em briga. E a polícia se obriga a comparecer no local aqui em Arroio do Meio.
1: Opa.
0: Uma confusão registrada no sábado de madrugada mobilizou a Brigada Militar em uma boate localizada às margens da RS-130, ali na Barra da Forqueta de Arroio do Meio. Onde tem umas luzinhas vermelhas piscando, né, Claudinho? Claudinho conhece bem. Conforme a ocorrência, um homem chegou ao estabelecimento bastante alterado e teria tentado agredir uma funcionária. Ao intervir na situação, o proprietário da boate entrou em luta corporal com o suspeito. Imediatamente, o mulherio acionou a Brigada Militar, né? Que foi ao local, controlou a situação, tomou o pé de tudo que estava se passando, mas quando os policiais lá chegaram, o valentão já não estava mais no local. O que se passou? Será que algum corno revoltado, Claudinho?
1: Sei lá.
0: Pode ser, né? Vamos ver. A polícia tá já no encalço desse maluco. Oito horas, 15 minutos. Faixa policial dando 10 em terra lavrada, subindo em poste de tamanco e descendo a barranqueira às vezes aos trambolhão, né? Operação em Guaporé termina com prisão por tráfico no bairro Santo André. Guaporé, gente, hein? Suspeito de 20 anos foi flagrado com mais de 100 gramas de cocaína durante a ação da Brigada Militar, só pra entortar o nariz dos usuários, né? Homem de 20 anos, preso em flagrante, então, ontem, durante uma ação da Brigada Militar, no bairro Santo André de Guaporé, bem no contexto desta operação que lá realizam, operação chamada Cerco Fechado, né? Policiais arrocando, terceiro esquadrão e tudo mais. Eles monitoravam o imóvel que era alvo de algumas denúncias relacionadas a tráfico de drogas. E aí, um suspeito foi visto deixando a casa. Ao notar a aproximação dos policiais, ele tentou jogar fora um invólucro. E aí, 103 gramas de cocaína. Após a apreensão da droga, o homem foi encaminhado à delegacia de polícia, autuado em flagrante por tráfico de drogas. E em seguida, foi levado ao presídio de Guaporé, permanecendo à disposição da justiça. É mais um traficantezinho xarope que caiu em cana lá em Guaporé. Oito horas e 16 minutos. Faixa policial, vamos nessa. Corpo de homem é encontrado entre Bento Gonçalves e Cotiporã. Antônio Carlos Alves Fernandes, o cara tem 36 anos, ele foi encontrado na linha 14 de julho. Ah, é, tá estava morto. A Polícia Civil agora aguarda laudo do Instituto Geral de Perícias para esclarecer por que morreu, de que forma morreu e coisa assim, né? Lá em Bento Gonçalves, entre Bento e Cotiporã, né, gente? É, esse corpo foi encontrado no final de semana, né? A vítima já foi identificada, Antônio Carlos Alves Fernandes, tinha 36 anos, o corpo foi localizado na tal da linha 14 de julho, é uma estrada que dá acesso à usina hidrelétrica ali, 14 de julho, né? Ele estava em estado avançado de decomposição, indicando que a morte ocorreu dias antes. A circunstância, claro, que não tão esclarecida. A Polícia Civil informou que a investigação está em contínuo trabalho, né? Vamos ver, os policiais aguardam ainda o recebimento do Instituto Médico Legal com a remessa do laudo, determinando a causa da morte. Sepultamento já foi marcado, já foi feito, aquela coisa toda, né? Agora é investigação. A polícia, por enquanto, não prendeu ninguém, porque não tem, claro, suspeitos. Próxima bronca vem de... Vamos ver de onde? Não, nem sei. Vamos ver. Motorista gauchão. Gauchão, rapaz, olha só. Preso com 570 quilos de maconha que estavam para ser entregues em Passo Fundo, onde dizem que é terra de gaúcho forte, brabo. Carga avaliada em 1,5 milhão. Apreendida em abordagem já do Brasil, fronteira com Paraguai, hein? E tava vindo para Passo Fundo. Vai entortar todo mundo ali em Passo Fundo, gente, hein? Motorista gauchão, então, 570 quilos de maconha, aquela coisa toda. Ele é motorista de caminhão, é natural aqui do nosso estado e foi pego em flagrante com toda aquela carroceria cheia de drogas ali na região de Ponta Porã. Conforme as autoridades, a droga era para Passo Fundo, era Passo Fundo que tinha encomenda. A apreensão agora aconteceu nesse final de semana durante a ação de patrulhamento do Departamento de Operações de Fronteira na rodovia MS-164, proximidade da localidade conhecida como Copo Sujo. Só podia ser, né? Os policiais abordaram essa carreta Scania P310 que vinha sendo conduzido por ele, o gauchão de bombacha com 33 anos. O comportamento do motorista chamou a atenção dos agentes na hora do atraque, né? Estava apresentando muito nervosismo. Ao ser solicitado que retirasse a lona que cobria a carga, ele já gritou: olha, nem mexe aí que tem droga aí dentro, tá aí escondida entre as estruturas metálicas, né? E essa coisa toda. Aí, os policiais, teimosos como devem ser, abriram, tiraram a lona e 17 caixas de papelão com diversos tabletes de maconha. Pesaram 570 quilos da maldita marihuana. Em depoimento, ele disse que havia carregado a droga na região de Itamaraty e que faria a entrega em Passo Fundo. Tinha também recebido, iria, né, melhor, receber 20 mil reais pelo transporte daquela carga. Motorista, a carreta, a droga, avaliados tudo em 1,5 milhão, encaminhados à Delegacia de Crimes da Fronteira em Dourados. O caso foi registrado. O galo velho aí do motora vai perder a sua carteira, vai tomar uma cana dura, perdeu até as tampas da bombacha e vai o caso seguir em fortes investigações. Quem contratou, quem receberia, tudo isso é importantíssimo dentro do feito policial. Oito horas, vinte minutos, a emoção continua olhando pros lados. Ah, sim, do lado não tem ninguém. Foragido da justiça, foi preso pela guarda municipal em Caxias do Sul. O homem foi localizado na tal da linha 40 durante ação de policiamento ostensivo e claro que ele foi encontrado e levado ao sistema prisional. O maluco aí tinha condenação, aquela coisa toda, né? Então, gente, ontem o homem que era foragido da justiça foi encontrado na localidade de linha 40, né? A equipe do militar fazia os seus patrulhamentos quando deram de cara com o Ladino, esse aí, né? Tinham, tá? Até os policiais, na verdade, tinham recebido informações que um veículo estava sendo conduzido por ele. A partir da indicação da região por onde ele trafegava, localizaram o automóvel. Fizeram um acompanhamento até um ponto considerado seguro para o atraque. Confirmaram, na hora depois do atraque, tiraram o motorista para fora, confirmaram a identidade dele, tinha mandado de prisão em aberto e tudo mais, né? Encaminhado à delegacia de polícia, o delegado de polícia fez o registro da ocorrência, formalizou a apreensão e levou o galo velho ao sistema prisional. É bom dizer que esse doidão aí é de Caxias do Sul. Já tinha antecedentes por lesão corporal, estelionato, abandono de material e esteve foragido já em outra ocasião por outras condenações durante o ano de 2025. Foi recolhido, saiu de novo e agora tá aí, mais uma vez, conduzido ao gaiolão. Até parece que ele gosta de estar preso. Oito horas 22 minutos. É a emoção, amigo do Vale. Polícia Civil prende novamente um homem que está sendo investigado por abusar de três crianças aqui no nosso estado. Ação realizada pela Delegacia de Proteção à Criança e ao Adolescente, né? Obedecendo uma nova ordem judicial. A Polícia Civil, então, através da terceira Delegacia de Proteção à Criança e ao Adolescente, cumpriu o mandato de prisão preventiva contra esse tinhoso aí, estuprador de vulnerável, não é? Ele já vem sendo apontado e constando dentro de inquéritos como atuação criminosa contra crianças por três vezes. Ah, já tinha sido detido anteriormente por outro tipo de, desse mesmo tipo de crime, mas com outras pessoas, né? E tinha sido colocado em liberdade e tudo mais. As investigações tiveram prosseguimento, nós a contra crianças por três vezes. Ah, já tinha sido detido anteriormente por outro tipo de, desse mesmo tipo de crime, mas com outras pessoas, né? E tinha sido

0: na saideira.
1: Última ocorrência de hoje, meu povo. Última ocorrência, vamos lá. Cocaína enviada pelos Correios aqui no estado foi barrado antes de chegar ao destinatário. Fiscalização conjunta ali na área de Pelotas encontrou 10 quilos da droga escondida em caixas postais. Claro que isso aí sugeriu novas investigações. Remessa suspeita que seguia pelos Correios com destino a Capão do Leão, sul do nosso estado, foi interceptada antes de chegar ao destinatário. Dentro do envio, as autoridades localizaram mais de 10 quilos de cocaína, tudo em duas caixas que foram abertas e analisadas durante a fiscalização lá na área de Pelotas, né? Foi uma ação integrada entre a Polícia Civil, né? E também a Receita Federal. A encomenda que tinha sido remetida chamou muito a atenção durante a triagem feita no próprio correio, né? Aí os agentes realizaram uma verificação mais detalhada do seu conteúdo. Com a confirmação da presença de droga, né? A droga foi apreendida pela polícia que lá foi chamada e já sabe quem remeteu, agora vamos ver quem ia receber, porque ninguém foi apareceu lá para buscar, aquela coisa toda, né? O caso está sendo apurado pela Polícia Civil conjuntamente com a Receita Federal pelo correio, malandragem, hein? Os carteiros levar isso? Não, caíram do cavalo, não tem choro.
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1: Chegamos ao final do Faixa Policial de hoje. Muito obrigado a todos vocês pela sintonia. 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
1: Quem vem? Aí vem ele! É com muita alegria que me cabe chamar agora Diego Ferla. O terror de progresso. Ele, com o seu ar super simpático, com o seu sorriso, com a sua felicidade constante, vai chegar para todos nós trazendo músicas alegres, trazendo promessas de dias melhores. Ele é um Prometeu medonho, ele fez curso com o Papa lá na Itália. O cara é o demônio mesmo. Vem, diabo, vem, é tudo contigo.
5: Não é diabo, é Diego. Ô, oh, senhor!
1: E agora, Cláudio, quem vem aí? O Sete Flecha, ele, o pé de pano, o terror da nossa emissora. Vem aí, Maninho, com seu novo penteado, tipo futebol de salão. 5 fios pra cada lado. Ele tá meio telhado, meio ruim, mas ele tá legal, ele disse que vai comprar uma peruca nova agora. Maninho, então, com música de amor, de atrações sensacionais, para alegar a todos aqueles apaixonados e especialmente os que querem chegar a uma paixão.

0: é um tipo, tipo aquele rapaz, né? Bom, deixa pra lá, mãe nem vem, é teu momento. Enquanto isso, nós vamos ver quem está aqui na Emoção Amiga do Vale, trazendo pra nós as suas mensagens deliciosas, os amigos que fazem parte aqui do nosso Facebook, né, Claudinho? Vamos nessa então, Adriano da Rosa. Bom dia, Adrianão, ele! E Laizy Quinote também, minha querida amiga. Olha só, a Laizy Quinote, bom dia, bom dia. A Laizy Quinote tá batendo palma aqui, tá cheia de alegria hoje. E a bela Pamela Góes, com seu sorriso maravilhoso e com seu desfile sensacional, abrilhantando a emoção. Adriane Amorim, é sempre uma alegria tê-la com a gente, Adriane. Rosemary Passe também, assim, uma tia Zilé Schmidt, que nos visitou aí há 2 dias atrás, né? Tia Zilé, sempre com aquela felicidade constante, trazendo a todos nós muita alegria, muito sentimento. A Lirce Klein aqui com a gente, o Zé e o Rogério Cordeiro também, a Cirlei Batiste, fala Cirlei, Clena Edson, a nossa amiga de muito tempo, hein? Lureci Rockenbach, grande abraço, Lureci, assim como a Odete Larsen, a Lurita Kiesa, Dudu Brook, seu galo velho, o Dudu dos Pastel, que tá aqui com a gente. Olha mais, Sérgio Roberto Silva, Aliane e Fifi e Dadá. Belezocas, nem se descreve aqui da emoção. Sócios permanentes, paixões completas de Cláudio Celestino e de Tetel das Curvas. Vamos nessa, tá bom, a beça amanhã. Se Deus quiser, vamos estar de volta. Não esqueçam! Não esqueçam que o facão continua afincado no toco, mas a vida, opa, doce, doce como mel.
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1: Tempo nublado, previsão é de chuva, instabilidade, a temperatura 12,5 graus.
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1: Bom dia, gente. 12,5 graus, tempo estável, a previsão é essa durante o dia. Hoje a temperatura pode chegar a 18 graus, tem previsão de chuva, 35 milímetros para hoje, então leva o guarda-chuva, a capa de chuva, vai prevenido, devagar nas estradas. Obrigado pela carona maravilhosa e uma excelente manhã para todos.

0: apenas o começo do mês, não é apenas o começo do mês de julho. Hoje é o aniversário de 16 anos da nossa queridíssima Emoção FM. Parabéns! 16 anos de muita emoção no Vale. Obrigado a cada um de vocês, porque você faz parte dessa história. Me conta aí há quantos anos já você acompanha a nossa Emoção FM. Obrigado a cada um que sempre está sintonizado, compartilhando emoção com os amigos, conhecidos e familiares. Parabéns à nossa queridíssima Emoção FM. Um abraço aí aos proprietários, né? Sócios, a Michele Bratti, Leonardo Bratti, parabéns por esse empreendimento maravilhoso que leva a alegria, diversão, emoção a todos os dias pro nosso Vale. Parabéns, Emoção FM, pelos 16 anos de muita emoção. Oi, Rosemary Passe Estrela, bom dia, beijão, obrigado pela companhia. Lirce Clã de Lajeado, minha amiga Zilé Schmidt, ótima quarta-feira.
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0: 23, faltando para as 9.

0: E bom dia, Gilmar.
1: Desde que eu conheço a emoção, eu tô acompanhando a emoção.
0: Que maravilha.
1: Todo dia ligado no rádio.
0: Obrigado, Gilmar.
1: Desde que eu conheço a emoção, desde que ela tá no ar. Valeu, emoção.
0: Valeu, grande abraço e obrigado pela companhia. Oi, maninho, eu escuto essa rádio maravilhosa desde 2013. Eu amo demais a Rádio Emoção, nossa amiga Zilé. Beijo, Zilé. Inclusive, teve aqui ontem, né? Trouxe presente pros gordinhos aqui. Obrigado, Zilé. Parabéns, Rádio Emoção. Amo vocês demais. Maninho também, né? 16 anos de emoção. É a Maria Selene. Oi, Maria Selene, ótima quarta-feira. Beijão, é verdade. Eu, Patrícia, Gilmar, Suzana, tem uma turma aqui desde lá do começo da história da nossa Emoção FM, né? Uma turma aqui. Coisa boa, hein? Oi, Loreci, tô passando para desejar excelente quarta-feira, curtindo a melhor. Parabéns para nossa emoção pelos 16 anos. A minha companheira de todos os dias, eu não consigo ficar sem. Obrigado. Obrigado, Loreci. Beijão. Lirce Klein, parabéns vocês da Rádio Emoção, escuto faz tempo já, continue sempre sendo essa rádio maravilhosa. Obrigado, Lirce, em Lajado, um beijo, minha amiga. Valeu a companhia. O Marcelo, de São Leopoldo, tô trabalhando aqui, igrejinha, e curtindo a Emoção FM, sempre junto com essa rádio maravilhosa, 16 anos que eu já escuto vocês, pelo menos uns 15 anos. Obrigado, Marcelo. Olha aí, levando emoção para todo o nosso estado. São Leopoldo, trabalhando em igrejinha e ouvindo a nossa emoção. Valeu, Marcelo. Espalhe emoção para todo o povo querido. Aliás, mandar um abraço pro meu amigo Eduardo, lá do tempo, né, de adolescente. O Eduardo mora aí nessa região aí também, né? Parabéns a todos da Rádio Emoção, eu acompanho já há 11 anos, eu adoro demais, queimei há muitos anos ainda. Rosemary Passe Estrela, obrigado, Rose, por esse carinho maravilhoso. Adriane Maria de Amorim de Lajado, ótima quarta-feira para todos nós. Quero ouvir a música do Destaque Nacional. Darcy Sultitz em Lajado, Sidônia Weber, ligadinho Roberto, Ademil de Eker também. Parabéns à Emoção, da rádio querida, maravilhosa, hoje completando 16 aninhos.
2: Meu amigo Pet, agora dicas para você cuidar bem do seu amiguinho.
3: Meu amigo Pet está no ar e atenção, meus amigos, cachorro gordinho não é sinônimo de fofura, não. É um sinal de alerta máximo para a saúde. A obesidade nos pets traz doenças graves como diabetes, problemas cardíacos, dores articulares. Então controle as porções de ração de acordo com o porte, peso e a fase de vida do bicho. Inclua passeios e exercícios na rotina da semana para queimar as gordurinhas indesejadas. Proteja quem te ama, mantenha o peso do seu cão em dia e garanta longevidade.
2: Esse foi

embaixador Gustavo Lima. Eu escuto a Emoção FM há 16 anos. Que coisa boa, Maria Selene. Beijão e um ótimo dia. Parabéns, Emoção. Deixando os ouvintes informados com músicas boas. Obrigado, Adriane. Eu escuto a Emoção FM há 12 anos já. Que maravilha. Beijo, Adriane Amorim, Lajeado Ligadinha. Excelente manhã. Oi, Ângela. Bom dia, maninho. Parabéns a toda a equipe dessa rádio maravilhosa. Eu acho que eu acompanho vocês desde o começo, os 16 anos. Que história linda. Obrigado, Ângela. Tá tomando um belíssimo chimarrão com cuia maravilhosa, enfeitada. Ei, coisa boa. Beijo, minha amiga. Bom chima e uma excelente manhã. Valeu, Ângela. Beijos, Maria Selene, Adriane. Oi, Elias. De Pouso Novo. Quero música aí pra mim, né? Tá bom. Um grande abraço todo o pessoal de Pouso Novo. Excelente manhã. Manda o teu

0: Ela é a nossa companheira. 1:09.
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0: Tempo nublado, previsão de chuva e instabilidade ainda hoje. 12,5 graus.
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5: Dormir dentro de um armário pode parecer estranho hoje, mas entre a Idade Média e o século XX, as camas caixa eram o auge do conforto na Europa. Esses móveis eram basicamente guarda-roupas de madeira com uma cama embutida, usados para enfrentar dois grandes problemas da época: o frio e a falta de privacidade. Ao fechar as portas de madeira, o calor corporal ficava retido no pequeno espaço, criando um refúgio aconchegante contra os invernos rigorosos e as correntes de ar das casas antigas. Curiosamente, esse conceito está voltando à moda no século XXI, com os hotéis cápsula e os microapartamentos tecnológicos. Parece que depois de século, estamos redescobrindo que dormir em um casulo protegido pode ser muito mais relaxante do que um quarto totalmente aberto. Você trocaria sua cama atual pela segurança e pelo quentinho de um armário planejado, ou te daria um pouco de agonia, hein?
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6: Oi, sou Luana de Oliveira, chegando com o horóscopo. Quarta-feira, já aumenta aí o volume do seu rádio. Vamos saber o que os astros estão preparando pra gente. Áries, Touro e Gêmeos.
2: Áries.
6: Ariano, não se trata agora de encontrar aquela bala de prata que solucione todas as questões, mas de desfrutar da medida de conforto e segurança que sua alma conquistou, mesmo que essa represente uma pequena porção do cenário. A cor para hoje é o amarelo.
2: Touro.
6: Olá, Touro. Negociar é necessário, não importam as condições. Negociar é necessário porque as pessoas andam perdendo o senso de proporção, querendo assegurar resultados imediatos que só seriam possíveis a longo prazo. A cor para hoje é o marrom.
2: Gêmeos.
6: Olá, Gêmeos. Mesmo que você não saiba o que fazer, faça alguma coisa, porque nesse momento é preferível cometer erros do que ficar esperando que o céu se abra e surja a palavra mágica que faz tudo acontecer sem esforço algum. A cor para hoje é o prata. Já, Câncer, Leão e Virgem.
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0: 9:03, ótima manhã. Tempo estável na região. Hoje, dia 1º de julho. Quarta-feira, aniversário de 16 anos da nossa Rádio Emoção FM. Que maravilha, parabéns, Emoção. 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

0: Céu Encantos. Parabéns pelos 16 anos da emoção. Essa é a rádio que eu escuto desde 2013. Valeu, Zilé. Beijão, minha amiga. Obrigado pela companhia. O Elias em Pouso Novo na audiência. A Ângela tomando belíssimo de um mate. Bom dia, meus amigos e amigas. Excelente manhã.
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0: sucesso maravilhoso, 12 graus e meio, vai a 18 hoje, dia 1º de julho. Parabéns à nossa Emoção FM pelos 16 anos. Vamos fazer o seguinte: durante esses 16 anos de história, muita gente veio visitar a Emoção, encontramos muita gente pelas ruas, nos eventos. Enfim, foram muitas oportunidades da gente se conhecer e se encontrar. Manda aqui no WhatsApp da rádio a sua foto que você tirou aqui na Rádio Emoção, quando retirou um prêmio, um presente, quando ganhou um presentão na Emoção ou encontrou a gente no evento ou nas ruas. Foram muitas histórias. Ou então vai lá no Instagram, no Facebook, posta a foto e marca a Rádio Emoção FM, colocando o arroba lá, Emoção FM, desejando os parabéns pelos 16 anos. Em algum momento você tirou uma foto com a gente nesses 16 anos. Obrigado, gente. Carinho maravilhoso. Zilé, bom dia. Beijo, minha amiga.
1: Bom dia, Maninho.
0: Bom dia, Gilmar.
1: Aqui é o Gilmar, que é o Baringa de Engajado.
0: Tudo certo?
1: Equipe da moça do seu Paulo, Linda Perigosa.
0: Tá bom.
1: Minha esposa Elaine, meu filho Paulo, o Emerson, a Bruna, a Camille, a Maia, para o Levi, que agora tá aqui, vai nascer hoje, eu acho.
0: Uou, já maravilha. Tá no hospital.
1: Tomara.
0: Parabéns aí pra toda a família.
1: Toda a rádio. Acompanha a Emoção desde o começo já, desde que ela.
0: Coisa boa.

0: companheira, excelente manhã. 9:21.
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0: A Prefeitura de Colinas está com inscrições abertas para dois processos seletivos simplificados destinados à contratação emergencial de profissionais para atender as demandas da administração municipal. As oportunidades são para os cargos de servente geral e operário especializado, com inscrições abertas de 29 de junho a 8 de julho. Para o cargo de servente geral está sendo ofertada uma vaga com carga horária de 40 horas semanais. As oportunidades são para os cargos de servente geral e operário especializado, com inscrições abertas de 29 de junho a 8 de julho. Para o cargo de servente

0: sido de adicionais legais. Os candidatos deverão apresentar no ato da inscrição currículo conforme o modelo disponibilizado no edital, acompanhado dos documentos comprobatórios, documento oficial de identificação com foto RG ou CNH e comprovante de escolaridade ou superior.
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0: Tempo nublado na região e a temperatura 12 graus e meio.
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2: Muita gente busca uma fórmula mágica para o amor próprio, mas a verdade é que isso é um processo diário. Ninguém acorda se amando da noite para o dia. É uma construção de dentro para fora, que exige esforço e carinho com você mesmo. Investigue o que te impede de florescer e entenda, o auto-amor é um caminho, não um destino. Comece hoje a se cuidar mais.
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3: Oi, de volta na programação, agora você de Câncer, Leão e Virgem.
1: Câncer.
3: Oi, Câncer, tome a iniciativa de convidar as pessoas para se reunirem e tentarem aliviar os conflitos e desentendimentos que andaram circulando por aí. Talvez a iniciativa não seja bem sucedida, mas vale a pena tentar assim mesmo. A cor pra hoje é o branco.
1: Leão.
3: Olá, Leão. Nem sempre os resultados são compatíveis com as expectativas, mas antes de tornar isso um objeto de frustração, procure observar melhor a situação. Talvez você perceba que nada melhor poderia ter acontecido. Observação. A cor pra hoje é o dourado.
1: Virgem.
3: Olá, Virgem. Outorgue prioridade a tudo que possa ser feito em conjunto com outras pessoas, porque neste momento a força do grupo está em alta e com certeza você vai querer participar e desfrutar dessa energia, com certeza. A cor para hoje é o preto. Já, Libra, Escorpião e Sagitário.
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0: Aqui te esperando no nosso clube. 9:27, 12 graus e meio, vai a 18. Dia 1º de julho, bom dia. 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

0: especial, né, Rose? Maria Selene, beijão, ótima manhã, abraço pro Gilmar em Lajado, Rose na sintonia, excelente manhã pra todos e obrigado pela companhia maravilhosa.
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1: Tá chegando o nosso top na amiga do Vale. Vou mandar um grande abraço. Alô, Patrick Irazabal. Tá ouvindo a nossa emoção em Quaraí. Alô, Quaraí. Bom dia. Eu estou aqui laburando, como dizem os hermanos uruguaios. Eita, grande abraço, valeu Patrick. Espalhe emoção para todo esse povo querido e obrigado pela audiência, trabalhando, né? Galera da obra aí dele, que dele, ó, levantando tijolo, ligado na Amiga do Vale, mandou um selfie bonitão lá do nosso Quaraí. Grande abraço, Patrick, bom trabalho para vocês aí, os hermanos também, obrigado pela sintonia.
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0: nossa companheira. Bom dia! 19 para as 10.
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4: Excelente quarta-feira, hoje é dia 1º de julho, tá no ar o Papo Sério. Hoje é dia da vacina BCG e também dia internacional do cooperativismo. Roer as unhas é uma mania que atinge quase 1/3 de toda a população mundial. O nome técnico desse distúrbio é onicofagia e ele é ainda mais comum entre as crianças. Embora as causas exatas não sejam claras, esse hábito costuma estar ligado à ansiedade diária. Para deixar essa mania de lado, existem soluções naturais e caseiras bem eficientes no mercado. Muitas pessoas apostam em manter as unhas lixadas, pintadas ou usam bases com gosto amargo. Outros preferem mascar chicletes, usar bolinhas anti-estresse ou aplicar lindas unhas postiças. Técnicas de relaxamento, como a meditação e a yoga, também ajudam a tranquilizar a mente. Porém, se o hábito for extremo, essas medidas simples podem não resolver o problema. Nesses casos, o mais indicado é buscar o diagnóstico correto de um médico dermatologista. Ele vai avaliar a saúde das mãos e indicar o tratamento ideal para iniciar o processo de cura. Se a mania persistir, o acompanhamento com o psicólogo ajuda a tratar as causas emocionais. Recupere a autoestima das suas mãos, cuide da sua mente e livre-se desse incômodo. Uma excelente quarta para você e até o nosso próximo Papo Sério.
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0: Tempo nublado no vale, informando para você a temperatura: 13 graus.
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5: Oi, gente! O chocolate amargo acaba de ganhar um status ainda mais nobre. O de aliado da longevidade. Olha só que legal! Um estudo britânico revelou que a teobromina, um composto natural do cacau semelhante à cafeína, está ligada a um envelhecimento biológico mais lento. Ao analisar 1.600 adultos, os cientistas notaram que quem tinha níveis mais altos dessa substância no sangue apresentava marcadores de DNA mais jovens, segundo relógios epigenéticos, que medem a idade real das nossas células. O ideal é consumir chocolates com pelo menos 70% de cacau. Além disso, a teobromina é um estimulante que afeta o sistema nervoso e cardiovascular. Consumi-la em excesso, especialmente à noite, pode sabotar o seu sono, o que acabaria acelerando o envelhecimento que você está tentando evitar. Aqui, você fica sabendo. Já já, a gente volta. Fica aí.
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2: Oi, de volta na programação, você de Libra, Escorpião e Sagitário.
1: Libra.
2: Oi, Libra. As complicações são reais, porém não precisam ser o foco de sua alma, porque são apenas efeitos colaterais que irão se dissipando ao longo do tempo. Procure se focar nos objetivos reais que sua alma persegue. A cor para hoje é o vermelho.
1: Escorpião.
2: Oi, Escorpião. Ainda que você pretenda ser independente, olhar das outras pessoas sobre você continuará sendo muito importante e fonte de informações que lhe sirvam para se entender melhor e agir com mais justiça. A cor para hoje é o roxo.
1: Sagitário.
2: Oi, Sagitário, sua alma precisa combinar tudo o que anda acontecendo agora num conjunto único, com a maior harmonia possível. A harmonia não acontece espontaneamente. Há de se buscar a maneira de intervir para produzir essa harmonia. A cor para hoje é o azul. Já, Capricórnio, Aquário e Peixes.
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0: Tô aqui te esperando no nosso clube. Ótima manhã pra todos. 13 minutinhos voltando pras 10. Tempo nublado no vale. Temperatura em 13 graus, vai a 18. Excelente quarta-feira pra todos. 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
0: 12 minutinhos voltando para as 10, 13 graus é a temperatura. Hoje os parabéns vai para nossa queridíssima Emoção FM completando hoje 16 aninhos. Que maravilha! Um abraço pro Gilmar em Lajeado, obrigado pela audiência. Excelente manhã. Amigos da estrada, o pessoal do trabalho, minha amiga dona de casa, bom dia.
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nossa manhã na Amiga do Vale. Bom dia, tempo fechado, nublado na região. Oi, maninho, tudo bem? Uma boa quarta-feira abençoada para todos nós. Parabéns aos 16 anos da Rádio Emoção. Gosto muito de ouvir essa rádio. É a Maria Janete, Fazenda Vila Nova. Obrigado, Maria Janete. Beijão. Emoção.

0: A amiga do Vale informando pra você a hora. 10:01.
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0: Tempo nublado e a temperatura 13 graus.

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3: 10h03, ótima manhã pra todos. Hoje, quarta-feira, dia 1º de julho. Tempo fechado, nublado na região. 13 graus, deve chegar a 18. Previsão ainda tem de chuva e instabilidade hoje durante o dia. 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São FM. 10h04, ótima manhã. Eduardo Bruxel, parabéns, maninho. Parabéns pra nossa Emoção FM pelos 16 anos. Tamo junto, valeu, Dudu. Que venham muitos anos por aí, né? Grande abraço, nosso amigo Dudu Bala, sempre ligadinho. A Maria Janete, Fazenda Vila Nova, mandou os parabéns também. Oi, Loiva Schwarzer de Rui Barbosa, quero desejar parabéns pra Emoção pelos 16 anos. E a melhor rádio, tô

0: manhã da nossa amiga do Vale 10 e 10. Hoje uma data muito especial. Bom dia, Demir.
1: Bom dia, maninho.
0: Hoje é aniversário de 16 anos da nossa queridíssima emoção. Uma adolescente, a emoção.
1: É verdade. Já chegando quase a maioridade, se fosse o caso, né?
0: Que maravilha. Tu consegue lembrar mais ou menos quantos anos já faz parte dessa história?
1: Vai fazer 9 anos.
0: 9 anos, olha aí que legal. O Gilmar, a Patrícia, a Suzana.
1: O Maninho.
0: Nós somos lá do começo da história, né? Mas muitos ouvintes já mandaram aqui, olha, escuta a emoção desde que começou. Eu escuto há tantos anos, 9, 10, 12 anos, 15 anos. Que legal, né? Poder levar alegria, diversão, informação para toda a nossa região aí, com tantos anos, né, Ademir?
1: É, e é verdade. Tu sabe que acompanhava já a Rádio Emoção antes, inclusive nos eventos de futebol, quando tinha, né?
0: Verdade,
1: as
0: verdade.
1: Transmissões, daí na época eu treinava. Era muito bacana, né?
0: Um abraço para todos os colegas que passaram por aqui.
1: É verdade.
0: Cada um deixou um pedacinho de si, um pouco
1: contribuiu.
0: De
1: significativamente para nós chegarmos onde que estamos hoje, né?
0: Construindo essa história linda, que a gente possa ter muitos anos ainda pela frente. É, o rádio em si não é só aquela latinha que você vê aí, mas aqui muitas pessoas. É um trabalho feito por pessoas para levar todo esse carinho para a audiência, né?
1: É verdade. Tu sabe que quando a gente também faz a apresentação para os nossos empresários, oportunizando para as marcas estarem aqui em evidência, quando a gente começa a contextualizar de tudo aquilo que envolve até o comercial sair no ar, eles ficam muito surpresos, porque na...
0: Muita gente, né?
1: Muita gente acha que não, mas é só gravar um comercial, jogar aí. Não, tem todo um processo, tem todo um trabalho muito bacana por trás.
0: E o tamanho da equipe, as pessoas não acreditam. Hoje somos em torno de 14 pessoas, se não me engano.
1: Isso mesmo. Isso.
0: 14 ou 15 pessoas isso aqui. E o povo ouvindo lá, escutando uma pessoa falar ou duas, imagina que seja isso, né?
1: É. Na verdade, não é. É tipo que nem uma banda, né, maninho? Às vezes... Quem está falando no ar é o vocalista.
0: É.
1: E mas tem todos os colegas que cada um toca um instrumento para essa.
0: E a parte técnica também.
1: É isso,
0: né?
1: Aí. Para tudo isso sair em harmonia ao ar para nossa querida audiência.
0: É o mesmo que acontece aqui. Pessoas fazendo esse trabalho maravilhoso que sai aí no seu radinho, na internet, onde estiver nos ouvindo. O rádio vai se transformando através desses anos todos. Me recordo que lá no começo da emoção. O campeão de participações era o Torpedo de celular, o SMS.
1: Me lembro.
0: Que se mandava, né? Hoje até recebemos, agora há pouco a Ivete mandou um recado pra gente aqui no telefone. Abraço, Ivete! Desejando felicidades pra emoção, ela também disse que escuta desde o começo. Recebemos ainda algumas ligações telefônicas, mas hoje a tecnologia mudou, já é o WhatsApp. Né?
1: Sim, acho que a grande maioria hoje realmente é por essa forma de interatividade que a gente tem. E até às vezes é uma proximidade maior, né? Os ouvintes mandando foto, falando aquilo que eles estão fazendo, mandando vídeo, né? Que é também muito
0: legal.
1: Aproximou,
0: né?
1: Isso, e usar a própria voz também dos ouvintes na nossa dial aí, colocando eles também em evidência maior, né, maninho?
0: E as pessoas costumavam ouvir lá no radinho tradicional, hoje já tá no celular, tá na internet, em todo lugar, o rádio se transformando e a gente vai junto com ele, que veio muitos anos aí.
1: É verdade, e isso que é muito importante, em todo lugar, que seguidamente a gente tem a participação de pessoas que moram na Europa, em outros cantos.
0: Recebi hoje pela manhã aqui a participação lá de Quaraí, na fronteira com o Uruguai lá. O Patrick ouvindo a gente.
1: Legal.
0: Mensagem recebi aqui de São Leopoldo também, Igrejinha, região. Pessoal trabalhando e ouvindo a emoção. Que legal.
1: Bacana, né?
0: Essa facilidade da internet, né?
1: É isso aí. Aproximando cada vez mais.
0: E com muita emoção sempre. Obrigado, Ademir. Que vem.
1: Valeu, maninho. Amei. Pra cima.
0: Muitos anos ainda, gente. 16 aninhos. Essa história linda. Ó, Barros Cassal mandou uma mensagem. Parabéns pra melhor rádio do mundo aqui em casa e na lavagem do Juliano. A rádio tá sempre na melhor da Emoção FM. Obrigado, meus amigos. Alô, Juliano. Barros Cassal, que legal, hein? Maninho, bom dia. Eu tenho muitas fotos aí do tempo que eu fui na rádio, peguei brindes, olha que legal, a Ângela. Manda pra gente aqui, minha amiga, ou marca a gente lá na internet. Quem tiver fotos, marca lá na internet, a gente vai compartilhar nos 16 anos a emoção, tá bom?
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0: ela, nossa amiga do Vale, 10h22.
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4: Olá, meus queridos, uma boa quarta-feira pra vocês. Hoje, dia 1º de julho, mais um mês iniciando, que o seu mês seja maravilhoso. Nesta quarta-feira, comemora-se o dia da vacina BCG e também o Dia Internacional do Cooperativismo. Atenção, meu amigo motorista, tem dica do Sinal Verde no ar. O tempo frio e a neblina aumentam o uso dos limpadores de para-brisa na rotina. O problema é que o clima seco recebe o Internacional do Cooperativismo. Atenção, meu amigo motorista, tem dica do Sinal Verde no ar. O tempo frio e a neblina aumentam o uso dos limpadores de

0: segurança neste inverno.
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3: Temperatura marcando nesse momento 13 graus.
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4: Oi, gente, pra você e pra sua família, aumente o volume, tá chegando no seu rádio, fique sabendo. Atenção, o cansaço persistente tem sido rotulado automaticamente como burnout, mas especialistas alertam para o risco de ignorar causas biológicas. Às vezes, o que parece exaustão mental é, na verdade, uma desregulação hormonal severa. Ao focar apenas no estresse ocupacional, corre-se o risco de um subdiagnóstico, deixando de tratar alterações na tireoide ou em outros hormônios que exigem cuidados médicos específicos e não apenas descanso. Nem toda fadiga nasce na mente ou no trabalho, mas antes de fechar um diagnóstico de burnout, é essencial realizar um check-up hormonal completo. Tratar um desequilíbrio físico como se fosse apenas estresse psicológico pode prolongar o sofrimento e mascarar doenças que precisam de intervenção endócrina imediata. O diagnóstico correto é o que define se você precisa de férias ou de tratamento. Cuidado! Daqui a pouco a gente volta com Fique Sabendo.
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0: Olá, de volta na programação, você de Capricórnio, Aquário e Peixes.
1: Capricórnio.
0: Oi, Capricórnio. A confiança é fácil de perder e muito difícil de construir. Portanto, cuide dos laços de confiança existentes, procurando proteger as pessoas das complicações que elas não precisam carregar nas costas. É assim. E a cor para hoje é o creme.
1: Aquário.
0: Oi, Aquário. Para não ter de perder tempo, procure se focar agora no planejamento e organização de todos os detalhes que compõem o caminho. Assim você poupará depois um tempo enorme de execução, dando tudo certo. A cor para hoje é o vinho.
1: Peixes.
0: Oi, Peixes. Aqui agora você encontra oportunidades simples para que os planos avancem. Sem fricção, sem conflito, apenas seguindo o fluxo da vida e se despreocupando com tudo que de adverso esteja em andamento. Em frente, a cor pra hoje é o rosa. Galerinha, obrigada pela companhia, beijo e até a próxima, tchau.
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1: 10h28, vem pra cá, sintoniza 90.1, 92.7, emoção dos vales.com.br. Faça parte dessa história que venham muitos e muitos anos pela frente. 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

0: 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Bom dia, Elis. Elisângela Perla Muniz, parabéns, maninho. Parabéns pela rádio. Sucesso maravilhoso. Estamos sempre na escuta. A Elisângela e o Juliano. Grande abraço. Parabéns para todos da rádio, maninho, pela passagem de mais um ano. É o Paulo, da Ótica Magos. Parceria de vários anos. É verdade, Paulo. Grande abraço, meus amigos. Alô, Ótica Magos. Forte abraço. Obrigado pelo carinho maravilhoso de todos vocês aí. Sempre na companhia. A Ângela tá sintonizada tomando um belíssimo chimarrão. Maninho, parabéns pelo dia de hoje. Sinto orgulho de já ter feito parte dessa equipe maravilhosa, desta rádio na qual estou sempre ligada. E um beijão pra minha filha Lívia, que hoje também faz parte do timaço da emoção. É a Neuza Alberton Berch. Verdade, né, Neuza? Obrigado. A Neuza já fez parte da equipe. Hoje a filha Lívia está aí com a gente, fazendo parte do time da emoção, que vem muitos e muitos anos pela frente ainda, né, Neuza? Grande abraço. Manda um beijão pra Vera. Feliz aniversário pra nossa querida emoção. Obrigado, Vera.
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0: um rico bailão na emoção com o Champion. Ele, o fenômeno Jonathan Pacheco. Oi, Jandira Clã, de Lajeado no Jardim do Cedro, maninho. Parabéns pelos 16 anos da Rádio Emoção, que vocês são maravilhosos. Eu tô sempre ligada, seja em casa ou no trabalho. Eu adoro demais essa rádio, é mil. Obrigado, minha amiga. Abraço e venha muitos anos ainda. Que assim seja, né, Jandira? Obrigado pela companhia, pessoal de Lajeado. Obrigado, Jandira. Grande abraço. Bridge da Gali, no Montanha em Lajeado. Eu escuto sempre a Emoção. Adoro vocês demais. Parabéns, Emoção. Obrigado, minha amiga Brígida. Bom dia, Marinho. Tudo bem? Glaci Didris, tá na sintonia também. Obrigado pela sintonia maravilhosa. Manda aí 999-70-9010.
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0: 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Informando pra você a hora, 10:19.
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0: Exames de imagem realizados nessa terça-feira detectaram uma lesão muscular na parte posterior da coxa de Lucas Paquetá.
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0: De acordo com informações, o meia-campista da seleção brasileira estará fora das oitavas de final da Copa, a partida que será disputada no próximo domingo. A lesão muscular aconteceu quando, ou melhor, acontece quando há uma ruptura parcial ou completa das fibras musculares. O problema pode ocorrer principalmente por conta de um esforço muito intenso ou por sobrecarga no músculo. A parte posterior da coxa, composta por músculos como o glúteo e o bíceps femoral. De acordo com especialistas, lesões nessa região são comuns, especialmente durante movimentos rápidos e de esforços intensos. Lucas Paquetá está fora do jogo do próximo domingo.
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5: Uma ótima quinta-feira, tá no ar a nossa curiosidade de hoje aqui, hein? Você reclama do tamanho do seu celular hoje? Pois saiba que o primeiro modelo móvel do mercado, o Motorola Dynatec, era um verdadeiro gigante, com mais de 30 centímetros de altura e pesando quase 800 gramas, ele custava uma fortuna na época, quase $4.000. Era um baita exercício carregar esse aparelho por aí.

0: Esse foi o Curiosidades. Pra você, curioso de plantão.
1: Temperatura marcando 13 graus e meio.
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1: Tô aqui te esperando na nossa manhã, no clube da Amiga do Vale. Quarta-feira, hoje, dia 1º de julho, maninho contigo. 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

0: 14 minutinhos faltando para as 11. Minha amiga Ivete, em Lajeado. Parabéns, maninho, pelos 16 anos da emoção. Eu escuto ela desde o começo. Obrigado, Ivete. Beijão. A Glaci Dideres em Capitão. Beatriz Vargas, parabéns pelos 16 anos. Que venham muitos e muitos anos sempre. Tô na escuta dessa rádio maravilhosa. Beatriz Vargas de Olarias Lajeado. Obrigado, Beatriz. Um beijão, minha amiga. Bom dia, maninho. Olha aí, o Mica ligadinho com a nossa emoção. 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Valeu, Mica. Grande abraço, bom trabalho e uma excelente manhã. Parabéns para nossa queridíssima Emoção FM, 16 anos.
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0: Israel e Rodolfo na manhã da nossa amiga do Vale. 13 graus e meia a temperatura. Dia 1º de julho, que o mês de julho venha com coisas maravilhosas pra gente. Tô fechando aqui o nosso clube, desejando para todos uma excelente manhã. Tem o Passarela para fechar o clube do ouvinte. Na sequência, tem o Paradão. E até o meio-dia nós vamos juntos conferindo as melhores aqui da nossa amiga do Vale.
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1: Pois é, né, maninho? Não é o Guia de Negócios, porque agora está acontecendo a nossa Blitz premiada. Agora sim, ó.
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1: 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Bom dia, Douglas.
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0: informando a hora pra você. 11 horas.
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1: Tempo nublado e a temperatura marcando 13 graus e meio.
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1: Sim, estão chegando as melhores. 11, 2, 13 graus e meio. Tá nublado no vale. Quarta-feira, dia 1º de julho. Maninho, junto contigo até o meio-dia. 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Bom dia, Diogo, toda a equipe, RS Pneus e Newscar. 11,3, 13 graus e meio, uma excelente manhã. 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Vai lá conferir, fala com o Douglas, com o Cláudio, a turma esperando você. Bom dia, Beatriz, a Glacy Didres ligadinha, Brice da Gali, Jandira Clã também na sintonia. Bom dia, bom dia.
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1: Fred Fabrício.

0: Ralph no Paradão 119. Bom dia.
1: Aqui, fala pra mim, vai.
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0: Oi, Cati. Bom dia.

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1: 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Fala, Douglas.
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3: Brasil, Brasil, Brasil.
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1: A nossa companheira e amiga do Vale. 11:20.
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1: O projeto da nova ponte entre Lajeado e Arroio do Meio chega à terceira versão sem uma definição sobre o valor final, formalização do repasse federal ou data para assinatura do convênio.
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1: Pelo que foi entregue à Defesa Civil Nacional pelo governo de Lajeado, a passagem será ao lado da ponte de ferro para permitir o trânsito de veículos pesados com pista nos dois sentidos. Conforme o secretário de Proteção e Defesa Civil do país, Volney Wolf, o governo federal tem recursos assegurados para a obra. A proposta, no entanto, permanece na fase de avaliação técnica e orçamentária. Estamos na fase final de avaliação dos projetos e do orçamento. Vai precisar de mais recursos, mas com certeza vamos garantir, afirma. Segundo Wolf, por ser uma obra complexa, é necessário uma análise detalhada devido ao tamanho dos vãos, a altura dos pilares e as características do solo. A passagem fica a cerca de 3 metros acima da ponte atual. O projeto estabelece 120 metros de extensão e 9,3 metros de largura.
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5: De volta na sua rádio favorita com Fique Sabendo. Atenção, você achava que a guerra era coisa só de ser humano? Pois a natureza acaba de mostrar que o buraco é bem mais embaixo. Cientistas registraram um evento bizarro e assustador em Uganda. Uma guerra civil entre chimpanzés. O que era a maior e mais pacífica comunidade da espécie simplesmente rachou ao meio, transformando melhores amigos de décadas em inimigos mortais. O conflito surgiu do nada, provando que até no mundo animal a convivência pode chegar a um ponto de ruptura violento. Esse estudo da Universidade do Texas é um choque de realidade. Ele mostra que a nossa capacidade de se dividir e brigar em grandes grupos está enraizada na nossa biologia desde muito antes de sermos humanos. Aqui você fica sabendo.
3: Você

0: Temperatura no Vale, 13,5 graus.
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2: E nesse dia 1º de julho, hoje estamos comemorando 16 aninhos da nossa querida Emoção FM. Cláudio Almeida, bom dia, Cláudio.
4: Bom dia aos ouvintes da Emoção FM. E só agradecer, né, cara, pela nossa audiência e a gente comemorar junto com cada um de vocês a esses 16 anos.
2: Quantos anos tu já faz parte da equipe? Recorda mais ou menos?
4: É 8, um pouquinho mais. Quase 9.
2: Quase 9, metade do caminho. Douglas Sen, bom dia.
5: Bom dia.
2: Quantos anos, Douglas? Recorda, não? Dois e meio, três anos,
5: acho, sei
4: vai
5: lá.
4: Vai fazer três, vai fazer três.
5: Vai fazer três,
4: novembro, acho. Novembro.
5: Vai fazer três, isso aí.
2: Que legal e bom demais poder levar emoção para as pessoas no trabalho, em casa, divertir, também levava muita informação, né?
4: As pessoas só esqueceram hoje de parar o carro e deixar algum presente para nós, porque era nós que estava de aniversário, né? Nós estava fazendo blitz agora.
2: Mas o aniversário durante todo o dia, nada impede de alguém trazer um bolo pra
4: gente. Claro!
2: É, um pastel.
4: Mas não somos exigentes, uma cuca.
5: Como eu tô de dieta, eu aceito um churrasco, isso. Carne magra.
4: É, uma cuca, né, uns torresmos, a gente não é de muita frescura, gente, a gente aceita as coisas. Um pacote de laranja de bergamota.
5: Ele não vai pedir um pouco.
4: Pão de queijo tá caro, mas daí traz outra coisa pra acompanhar.
2: Em todos esses 16 anos fizemos muitas promoções e tinha uma dessas promoções e a gente ia até a casa do ouvinte. E aí tu falou do queijo, eu recordo. É. Uma vez eu vim com uma peça de queijo desse tamanho da casa de um ouvinte.
4: Sim.
2: Mandou de presente aqui pra rádio. É outros tempos, né? Que a gente ganhava bastante tempo, comida, né?
4: Não, mas a gente ganha bastante.
5: A gente ainda ganha muito comida.
2: A gente ganha bastante. Ah, verdade, a Zilé tá aqui a semana.
5: Quem vê o Claudinho nas redes sociais sabe. A gente ganha muita comida aqui na rádio, a gente é bem alimentado.
4: Vamos retirado agora do ambiente que começou a ficar
2: obrigado,
4: pesado.
2: Obrigado, senhores, pela participação. Que venham muitos anos ainda, né?
4: Que assim seja.
2: Anos de emoção para todos nós. Parabéns à nossa querida emoção. 16 aninhos hoje.
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0: Felipe Rodrigo na emoção. Oi, Marlene Bruxel, parabéns, emoção. Adoro essa rádio, adoro escutar. Há muitos anos eu ouço. Sou muito feliz em poder fazer parte dessa história. Obrigado, Marlene.
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0: Bom dia, Paulinho Meirelles. Tamo junto sempre. Parabéns, emoção. Mais uns 10 anos escutando todos os dias. Que coisa boa, hein, Paulinho? Abraço. Sério?

0: Muito obrigado, gente! Obrigado pela presença, obrigado pela energia de vocês, obrigado pelo carinho.
1: Obrigado por estar aqui com a gente em mais um dia especial, mais uma noite especial. Que Deus abençoe nossos fã-clubes, nossos amigos, nossos familiares. Muito obrigado por somar com a gente toda essa noite.

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1: Henrique e Juliano no bônus. Oi, Dalva Ledi, Dalheimer, Santo André e Lajeado. Parabéns para a nossa querida Emoção FM. Estou sempre na escuta. Obrigado, minha amiga.

0: Informando pra você a hora. 20 pro meio-dia.
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0: Temperatura na região, 14 graus.
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0: 17 pro meio-dia, seguimos com as melhores do nosso Paradão. Quarta-feira hoje, 1º de julho, tempo fechado, previsão de chuva, temperatura em 14 graus, vai a 18 hoje. 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Oi, Dalva Ledi Dalheimer, mandando os parabéns pra querida Emoção. Oi, maninho, tudo bem? Feliz aniversário pra Emoção, estamos sempre juntos, né? A Emoção faz tanta gente feliz. Jorge Amarildo, de Freitas, em Cruzeiro do Sul, obrigado, Jorge. Paulinho Meirelles, em Lajeado, sempre junto com a Emoção, parabéns. Há mais de 10 anos ligadinho na Amiga do Vale, abraço, Paulinho, obrigado pela sintonia. Parabéns, Emoção FM. Amiga do Vale, a todos vocês, locutores da rádio, são ótimos locutores. Tô sempre ligadinha na programação da Amiga do Vale. Ei, coisa boa, Adriana e Maria de Amorim. Valeu, Adri. Beijos, bom dia.
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0: 15 para o meio-dia, nosso paradão na Amiga do Vale, 14 graus a temperatura, vai a 18 hoje, tem previsão de chuva e estabilidade. Quarta-feira hoje, dia 1º de julho, parabéns à nossa emoção pelos 16 anos e obrigado a cada um de vocês por fazer parte dessa história linda. Amanhã, 8:30 da manhã, estarei com vocês depois do Mano Delega. 1 da tarde tem ele, Cláudio Almeida. 5 da tarde, Douglas Sen, no batidão da Amiga do Vale. Juízo, meu povo. Grande abraço pra todos e até amanhã. Leva o guarda-chuva. Gustavo Lima, Assunto que Dói. Depois Kleber e Cauã pra fechar minha participação.
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4: Oi, gente, de volta na sua programação favorita, e aqui você fica sabendo. Aumente o volume. Sentir fome logo após as refeições não é normal e geralmente indica que o seu prato ou a sua rotina estão em desequilíbrio. O principal motivo costuma ser a falta de proteínas e fibras, como carnes, ovos e vegetais, que são os nutrientes responsáveis por manter a saciedade por mais tempo. Além disso, o consumo de açúcar e ultraprocessados cria picos de glicose que caem rapidamente, fazendo o cérebro pedir comida novamente em poucos minutos. Fatores como desidratação e sono ruim, que desregula os hormônios do apetite, também sabotam a saciedade. Se o ajuste na dieta e no descanso não resolver, o problema pode ser metabólico, como diabetes ou distúrbios na tireoide. Antes de apenas tentar segurar a vontade, procure um endocrinologista ou nutricionista para garantir que o seu sistema hormonal está funcionando como deveria. Aqui,

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1: De volta na sua programação com Fique Sabendo. Se você dorme de boca aberta, cuidado. Dormir de boca aberta não é apenas um detalhe ou uma mania. É um sinal de que sua respiração nasal falhou e o seu corpo precisou improvisar um jeito para o oxigênio entrar. Respirar pela boca durante a noite resseca a garganta e altera o pH da boca, aumentando o risco de cáries e mau hálito. Mais do que isso, a respiração oral costuma estar ligada à apneia do sono, que fragmenta o descanso e sobrecarrega o coração. Esse problema raramente é o hábito, mas sim o que está impedindo seu nariz de funcionar. Se você acorda com a boca seca ou se sente cansado, mesmo após dormir muito, procure um especialista. Daqui a pouco tem mais. Fique

0: Informe do município de Travesseiro.
1: O município de Travesseiro estará com inscrições abertas para interessados em realizar concurso público para as vagas de auxiliar de saúde bucal, ASB, assistente social e operário especializado. Todas as informações como carga horária, salários e demais atribuições, o candidato pode obter através do site do município www.travesseiro.rs.gov.br na aba concursos. As inscrições podem ser realizadas até o dia 23 de julho no site portal.institutolegale.org.br/edital/ver/76.
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8: Quatro casais de amigos no Texas decidiram envelhecer juntos de um jeito inovador. Construíram a Best Row, uma vila particular à beira do Rio Lano. Em vez de dividirem a mesma casa, eles criaram 4 microcasas sustentáveis de 37 metros quadrados, garantindo privacidade total para cada casal, enquanto uma construção maior serve de ponto de encontro para refeições e festas. O projeto une arquitetura inteligente, materiais ecológicos e uma convivência harmoniosa com a vida selvagem local. É a prova de que viver perto dos amigos funciona muito bem, desde que cada um tenha a sua própria chave no fim da noite. Se fosse construir sua vila hoje, quem seriam os vizinhos escolhidos por você, hein?
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0: Emoção FM, a sua amiga do Vale, uma ótima tarde pra você. Pra você sintonizado em 90.1 e 92,7. 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Grupo Impacto e a hora. 1:02.
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0: 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GL Ar-Condicionado e a temperatura 14,5 graus.
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5: Oi, chegando com History Day, o dia 1º de julho de 1929 é considerado como a data de nascimento de um dos maiores famosos desenhos animados, o Marinheiro Popeye. E nesse mesmo dia, no ano de 1961, nascia em Sandringham, na Inglaterra, Diana Spencer, mais conhecida como Diana, a Princesa de Gales. E em um dia como este, no ano de 2004, o mundo perdia um dos seus maiores ícones do cinema, o ator norte-americano Marlon Brando. Beijo pra você, até a próxima, tchau!
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0: Emoção FM, a sua amiga do Vale, uma ótima tarde pra você. Pois muito bem, 1:05. 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
0: Uma ótima tarde pra você. Ó, não sei se você aí de repente agora tá ligando o rádio agora de tarde, não tá sabendo, hoje a Emoção FM está comemorando 16 anos. Quero que você mande em áudio aí um feliz aniversário pra nossa equipe maravilhosa aqui da Emoção FM, pra gente colocar sua voz no ar. Eu quero ouvir você. É isso, ó, fala seu nome e parabéns, Emoção, pra gente propagar aí pra quem tá nos ouvindo nessa tarde, né? Um pouco cara cinza, né? O sol tentou fazer força, não deu certo, deu até chuva, deu garoa e coisa e tal. Então participa com a gente aí pelo 999-70-90-90-10. Ó, pra você ouvindo a gente pela 92 ou pela 90.1, conto com a sua participação.
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Gustavo Mioto na programação Ação FM, a sua amiga do Vale. Bom demais, hein? Muito obrigado, do Dani. Dani, a Raquel já mandou um recado, ela disse: não bota no ar, pelo amor de Deus. Obrigado, Raquel. Abração, obrigado pela sintonia. Ó, a Fernanda também já mandou um recado aqui, pediu o Natan e Zé Felipe. O pessoal tá com vergonha. Valeu, obrigado. Ó, conto com a sua participação, você vai mandando aqui o seu abraço, porque hoje a emoção está de aniversário.

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0: 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A hora? 1:20.
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0: Emoção FM, a sua amiga do Vale, uma boa tarde pra você. E a temperatura? 14,5 graus.
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0: Informação para você. Hoje é quarta-feira, senhoras e senhores. Só para lembrar você que hoje é quarta-feira e o Emovale está aberto. Hoje, quarta-feira, até às 15h. Então, para você que está nos ouvindo, o Emovale necessita de doações de sangue. Então, para você que está aí disponível, né, agende seu horário ou vá até aí a Emovale, que hoje está aberta até às 15h. Na quarta-feira, né, fica aberto até às 15h. Para você marcar o seu horário, é o 37480442 ou 982080885. 982080885. O Emovale está na Benjamin Constante 973, no centro, em Lajeado.
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0: Ótima tarde pra você. 1:22. 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
0: Prazer imenso. Alô, Carlos. Tá ligadinho no ar, programação Emoção FM. Grande abração. Obrigado aí pela sintonia. Tá vindo o recado aqui. Fala, meu garoto, boa tarde.
6: Boa tarde, Claudio.
0: Tudo Opa, certo? Fala, Michael.
6: Toca aí pra nós aí um. Se eu não tivesse bloqueado
0: Opa.
6: Aí.
0: Opa!
6: Banda Modelo aí.
0: Tá certo.
6: Piazado no ônibus aí, da Via Sul aí, sintonizada aí. Aquele
0: Eita.
6: Abração, hein?
0: Valeu! Abraço, a moçada aí, no Via Sul, é isso, né? Estão ligados na programação Emoção FM, chegando sucesso com Banda Modelo, Rogério Magrão, Joel Carlo. Meu Deus do céu, é muita gente que canta, né? Ó, eu vou dizer um negócio pra você, se não tivesse bloqueado, tudo seria mais fácil. Abraço, a moçada aí, no Via Sul, é isso, né? Estão ligados na programação Emoção FM, chegando sucesso com Banda Modelo, Rogério Magrão, Joel Carlo. Meu Deus do céu, é muita gente.

0: ótima tarde pra você. A Reni também tá participando com a gente, grande abração, obrigado aí pela sintonia. Oh, coisa boa demais, hein? Leandro já mandou um recado aqui também, tá participando com a gente, grande abração, obrigado. Ó, na sequência vem Passarela.
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0: A sua amiga do Vale, uma ótima tarde pra você. Sintonizado na programação Emoção FM, a sua amiga do Vale, uma boa tarde pra você. E a hora? 19 pras duas.
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0: Essa é a sua amiga do Vale, uma ótima tarde pra você. Sintonizado na programação Emoção e a temperatura 14,5 graus.
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0: Ótima tarde pra você. 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
0: Oh, dá um pedaço aí? Oh, dá uma pedaço. Bom, o pessoal começou a ganhar prêmio aqui da rádio, ó, Vitória Aniversário. É torresmo? Não consegue falar. Coisa boa demais, ó, Zenite. Tá participando com a gente, Lorenci Roquebac, minha querida. Ótima tarde pra você, a programação Emoção FM, amigo.

0: Bom demais, é brilhação e legal. Louco, apaixonado na programação. Emoção FM, a sua amiga do Vale. Alô, Zilé, ótima tarde pra você. Obrigado, beijo, beijo, beijo, beijo, beijo pra você, Zilé. Ó, a Elaine Haas aí tá ligadinha na programação Emoção FM, tá com visita, é, olha aí. A irmã tá passeando aí, Elaine Haas, sintonizada com a gente, grande abraço, verdade. É isso, antes da tarde dos artistas, antes era outro nome, não me recordo agora qual é. Ah, tínhamos um programa de futebol aqui, é isso aí, coisa boa demais. O Tiagão Vedói, é, brincavam aqui. que é isso? Coisa boa, lembrança boa, né, Elaine? Vamos lá!
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0: Pois muito bem, exames de imagem realizado na terça-feira, dia 30, detectaram uma lesão muscular na parte posterior da coxa de Lucas Paquetá. De acordo com informações, o meio-campista da seleção brasileira está fora das oitavas de final da Copa, partida para ser disputada no próximo domingo. A lesão muscular acontece quando há uma ruptura parcial ou completa das fibras musculares. Então, ó, Lucas Paquetá está fora do jogo do próximo domingo às 5 horas da tarde.
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0: 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Uma ótima tarde para você e a temperatura 14,5 graus.
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0: Sim, senhoras e senhores, essa é a sua, é a nossa Tarde dos Artistas em 90.1 e 92,7. Quero agradecer a você porque todos os dias entramos na sua casa, trabalho, carro, trazendo alegria, diversão e compartilhando com você muita emoção. Uma amizade que é renovada todos os dias quando você sintoniza, conecta e ouve a Emoção FM, a sua amiga do Vale.
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1: Sempre num rádio perto de você, é a sua amiga do Vale hoje, 16 anos de aniversário aí, a Emoção FM, o Ronaldo Chaves participando com a gente, valeu, vida longa sim pra todos nós, né, Ronaldo? Ó, Almiro Eli, aí em Cruzeiro do Sul, alô tio Almiro, obrigado pelo carinho, coisa boa demais, ó, a Cris Schneider também participando com a gente, uma ótima tarde pra você, o Alexandre também participando com a gente, ó, sempre ligadinho na programação Emoção, sempre, sempre, sempre no trabalho, em casa, estamos ligados na Emoção FM, a sua amiga do Vale, ó, Lirce Klein também participando com a gente, valeu minha querida, vai participando aí, 999709010, Edson Som, manda seu abraço.
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0: 2:21.
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1: Ótima tarde pra você, ligado na programação. Emoção FM, a sua amiga do Vale, uma ótima tarde. Adriana Amorim, tá ligada na programação Emoção FM, uma boa tarde pra você. O Alexandre, Adriana Amorim, adorei a mensagem. Nós que agradecemos aí pela sua audiência todos os dias aqui na Emoção FM, por isso que vocês são amiga do Vale, e você, amigo que está aí do outro lado, sintonizado na Emoção.
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0: 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E a temperatura? 14,5 graus.
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0: Ótima tarde para você sintonizado na programação Emoção FM, a sua amiga do Vale. Uma ótima tarde para você. Vamos juntos, conectados em 90.1 e 92,7.
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0: Esse é o Rainha Musical Branca de Neve na programação Emoção FM, a sua amiga do vale. Alô, Leonardo de Canoas, meu queridão. Uma ótima tarde pra você.
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0: sua amiga do Vale, uma boa tarde pra você. 3:01.
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0: 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Ótima tarde pra você. Você vai participando 999-70-90-10.
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1: Alô, seu Darcy, alô Sidônia, também estão ligados na programação Emoção FM, uma ótima tarde para você sintonizado em 90.1 e 92,7.
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Meia fim do bailão, hein? Rainha musical na programação Emoção FM. A sua amiga do Vale. Alô, tio Ayrton! A água ficou boa, hein, tio Ayrton? Coisa boa demais. Grande abraço. Olha aí, a Fabiane também tá participando com a gente na programação Emoção. A Mari pediu sucesso com Vitinho Imperador. Eu me apaixonei.

0: 20 para as 4. Boa tarde.
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3: Meu amigo Pet está no ar e atenção, meus amigos, cachorro gordinho não é sinônimo de fofura, não. É um sinal de alerta máximo para a saúde. A obesidade nos pets traz doenças graves como diabetes, problemas cardíacos, dores articulares. Então, controle as porções de ração de acordo com o porte, peso e a fase de vida do bicho. Inclua passeios e exercícios na rotina da semana para queimar as gordurinhas desejadas. Proteja quem te ama, mantenha o peso do seu cão em dia e garanta longevidade.
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0: Emoção FM, a sua amiga do Vale, e a temperatura 13,5 graus. Boa tarde.
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0: sua amiga do Vale. 4:02.
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0: A sua amiga no Vale, uma ótima tarde para você. Aonde você estiver, tá muito bem sintonizado. Muito obrigado pela sua audiência.
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0: você. 4:21.
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4: Excelente quarta-feira, hoje é dia 1º de julho, tá no ar o Papo Sério. Hoje é dia da vacina BCG e também dia internacional do cooperativismo. Roer as unhas é uma mania que atinge quase 1/3 de toda a população mundial. O nome técnico desse distúrbio é onicofagia e ele é ainda mais comum entre as crianças. Embora as causas exatas não sejam claras, esse hábito costuma estar ligado à ansiedade diária. Para deixar essa mania de lado, existem soluções naturais e caseiras bem eficientes no mercado. Muitas pessoas apostam em manter as unhas lixadas, pintadas ou usam bases com gosto amargo. Outros preferem mascar chicletes, usar bolinhas anti-estresse ou aplicar lindas unhas postiças. Técnicas de relaxamento, como a meditação e a yoga, também ajudam a tranquilizar a mente. Porém, se o hábito for extremo, essas medidas simples podem não resolver o problema. Nesses casos, o mais indicado é buscar o diagnóstico correto de um médico dermatologista. Ele vai avaliar a saúde das mãos e indicar o tratamento ideal para iniciar o processo de cura. Se a mania persistir, o acompanhamento com o psicólogo ajuda a tratar as causas emocionais. Recupere a autoestima das suas mãos. Cuide da sua mente e livre-se desse incômodo. Uma excelente quarta para você e até o nosso próximo Papo Sério.
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0: 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Uma boa tarde para você e a temperatura 13,5 graus.
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0: ótima tarde pra você. Alô, Loreci Rockenbach, minha queridona. É só, eu acho que você vai lembrar, é no antigo, antigo Lajeadense, em Lajeado. É isso, aonde era o campo, no bairro Americano, em Lajeado. Entrou na cidade, a segunda sinaleira, você dobra à direita, aí você chega lá, minha querida, tá bom? Grande abraço, abraço, Loreci.
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0: sua amiga do Vale. 20 para 5.
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0: A Prefeitura de Lajeado, por meio da Secretaria de Saúde, realiza neste sábado, dia 4, mais uma edição da Saúde em Ação. A iniciativa que amplia o acesso à população aos serviços de saúde com atendimento aos sábados da unidade do município. A atividade neste sábado será no posto de saúde do centro, das 8 às 14 horas. Entre os serviços ofertados, este sábado estão a vacinação para todos os públicos e a realização do teste rápido. Lembrando, a atividade será no posto do centro.
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0: Emoção FM, a sua amiga do Vale, a temperatura 14 graus.
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0: bacana.
1: Coisa boa demais, hein? É o Rainha Musical aqui na programação Emoção FM, a sua amiga do Vale. A sequência tem Marília Mendonça, tem Artibis, Israel e Rodolfo na programação Emoção FM, a sua amiga do Vale.
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0: 5:01.
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0: Atualizando a temperatura no Vale. 14 graus.
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1: Mandar aquele alô especial pra você que tá ligadinho comigo no 999-70-9010 90.1 ou 92.7. Obrigado pela tua companhia. Alô, Darcy Subtits, participando com a gente, o bairro Planalto, em Lajado, pediu música pra ele, a Sidônia Weber. Minha amiga Rose em Boqueirão, tá ligadinha com a gente. Que é o JM, o vidro de perfume. Daqui a pouco a gente toca, tá bom? Um beijo, Rose. Glaci Didris também participando por aqui com a gente. Meu amigo Marcelo Henrique Baldi, olha aí, 16 aninhos, meu amigo. 16 anos de Emoção FM, né? Uns três, me lembro até hoje quando saiu aquele outro rapaz e veio esse tal de Douglas. Ele, pensei bem, mas até que fiquei bom. Ficou bom, né, Marcelo? Ficou bom? Pode dizer que ficou melhor. Fala, ficou melhor. Ai, ai, a bagunça é maior, isso eu tenho certeza, né? Olha aí, gente, deixa eu fazer um comunicado e um pedido pra você também que tá aí ouvindo a Emoção FM. Ah, deixa eu mandar um abraço pra Tia Zilé também aqui, né? Tia Zilé, um beijo pra você, minha querida. Excelente fim de tarde, ó. A Cecília Maria Graneto, né? Recém-nascida, precisa da sua ajuda, tá bom? Venha doar sangue e ajude a salvar a vida dela. Sangue do tipo A+, tá bom? Doe no Hemovale do Hospital Bruno Borno, no terceiro andar, tá bom? Na Benjamin Constant, número 881, no centro em Lajeado, tá bom, gente? Doe em nome de Cecília Maria Graneto, tá bom? O sangue A positivo, ela é recém-nascida e precisa da sua ajuda, tá bom? Doar sangue é apoio, força e esperança no momento em que alguém mais precisa. Faça a sua parte, você também, viu? Ajude a salvar vidas. Doe em nome de Cecília Maria Graneto, tá bom?

0: 5:20.
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4: O projeto da nova ponte entre Lajeado e Arroio do Meio chega à terceira versão sem uma definição sobre o valor final, formalização do repasse federal ou data para assinatura do convênio. Pelo que foi entregue à Defesa Civil Nacional pelo governo de Lajeado, a passagem será ao lado da ponte de ferro para permitir que o trânsito de veículos passados com pistas nos dois sentidos. Conforme o secretário de Proteção e Defesa Civil no país, Volney Wolf, o governo federal tem recursos assegurados para a obra. A proposta, no entanto, permanece na fase de avaliação técnica e orçamentária. Estamos na fase final de avaliação dos projetos e do orçamento. Vai precisar de mais um recurso, mas com certeza nós vamos garantir, afirma. Segundo Wolf, por ser uma obra complexa, é necessária uma análise detalhada, devido ao tamanho dos vãos e à altura dos pilares e às características do subsolo. A passagem fica cerca de 3 metros acima da ponte atual. O projeto estabelece 120 metros de extensão e 9,3 metros de largura.
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4: Atualizando a temperatura no nosso finzinho de tarde. 14 graus.
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0: Francamente Amigo, é PF no Bailão, aqui na Amiga do Vale. Tentativas de se apaixonar com destaque nacional foi especial pra Adriane Morim, ligadinha com a gente. Fazer o Ai Ai Ai com Jonathan Pacheco tocou por aqui. Tudo Bagunçado com Navisson e Outra Pessoa com Bailaço abrindo esse bloco maravilhoso. A Zenaide em Paverama tá ligadinha com a gente, pediu uma música bem romântica pro amor, o Rafael, a paixão dela, o maridão, sendo que cada dia que passa eu milho demais. Valeu, Zenaide. Alô, Rafael, um abração pra vocês, tá bom? Oi, Céu e Cantos, a morena misteriosa é a Simone. Alô, Simone, um beijo, minha querida. Já já vai tocar, viu? Céu e Cantos aqui na programação do nosso batidão. Quem mais? Quem mais? Alô, Alice Huckenbach, tá trabalhando, curtindo a emoção, desejando excelente fim de tarde. Parabéns, emoção, pelos 16 anos, minha companheira do dia a dia. Ô, Lourenci, um beijo pra você, minha querida. Vocês que são a nossa companhia diária, são vocês que fazem parte dessa história maravilhosa da Amiga do Vale.
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0: 20 para 6.
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5: Olá, meus queridos, uma boa quarta-feira pra vocês. Hoje, dia 1º de julho, mais um mês iniciando, que o seu mês seja maravilhoso. Nesta quarta-feira, comemora-se o dia da vacina BCG e também o Dia Internacional do Cooperativismo. Atenção, meu amigo motorista, tem dica do Sinal Verde no ar. O tempo frio e a neblina aumentam o uso dos limpadores de para-brisa na rotina. O problema é que o clima seco resseca a borracha das palhetas, tirando a eficiência. A recomendação dos manuais é realizar a troca desse item a cada 3 meses de uso. Aproveite e mantenha o reservatório de água do limpador sempre abastecido e limpo. Enxergue o caminho com total clareza e dirija com muito mais segurança neste inverno.
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0: 14 graus.
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Emoção nessa quarta-feira, dia 1º de julho, gente. Começando o mês com o pé direito, não é mesmo? 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Alô, Ricardo. Alô, Graziella. 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Meu amigo Antônio em Pouso Novo, oferecendo música da banda Camarilha, Como é Bom. Pra Maria Fagundes em Santa Cruz do Timbó. Tá bom, meu querido, já já vai tocar, viu? Já já vai tocar Como é Bom com Camarilha aqui pra vocês. Agora tá chegando o GDO, correndo perigo.

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1: Uma boa tarde para você, meu amigo, minha amiga, nesta quarta-feira, 1º de julho. Que bom a gente estar iniciando mais um mês, né? O mês de julho, mês 7. E também com este mês, o início da segunda metade deste ano de 2026. Então seja bem-vindo o mês de julho para nós, e a gente aproveitar bem esse tempo para viver. Chegando ao outro lado, no território dos gadarenos, dois endemoniados saíram dos túmulos e foram ao encontro dele. Eram tão violentos que ninguém podia passar por esse caminho. Eis que começaram a gritar: "O que queres de nós, filho de Davi? Vieste aqui para nos atormentar antes do tempo?" A certa distância deles estava postado grande manada de porcos. Os demônios lhes suplicavam, dizendo: "Se nos expulsas, manda-nos para a manada de porcos." Jesus lhes disse: "Vão." E eles saíram e entraram nos porcos. E toda a manada lançou-se precipício abaixo, em direção ao mar, e morreu nas águas. Os que cuidavam dos porcos fugiram, e chegando à cidade, contaram tudo, também o que tinha acontecido com os endemoniados. Eis que a cidade toda saiu ao encontro de Jesus, e vendo-o, suplicaram-lhe que se retirasse do território deles. Os porcos são considerados impuros pelos judeus, que os desprezam e não comem sua carne de modo algum. Entretanto, aqui estamos num contexto pagão, na cidade de Gadara, na Decápole, onde os porcos eram cuidados e criados para alimentar a população. A revolta do povo, portanto, foi por causa do prejuízo material consequente da morte da manada. Esquecendo-se do bem que Jesus lhes fez, ao libertar os dois endemoniados que sofriam há anos, e de certo modo libertar toda a cidade da presença do maligno. É interessante destacar também que no episódio hoje narrado, temos o primeiro encontro do Filho de Deus com o filho das trevas, o demônio, depois das tentações do deserto. Talvez por isso o demônio identifique Jesus e reconheça seu poder. Ave Maria, cheia de graça, o Senhor é convosco, bendita sois vós entre as mulheres, e bendito é o fruto do vosso ventre, Jesus. Santa Maria, Mãe de Deus, rogai por nós, pecadores, agora e na hora de nossa morte. Amém. Que o bondoso Deus te abençoe, te proteja, sempre te guarde com saúde, paz, serenidade, fé e esperança. Ele que é Pai, Filho e Espírito Santo. Amém. Uma boa noite para você, meu amigo e minha amiga.
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5: Emoção FM, atualizando a temperatura no nosso finzinho de tarde de quarta-feira. 14 graus do Vale.
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0: 6:07, mandar um abraço pra Noêmia Borba, tá ligadinha com a gente, que ouvi a Barquinha de Ouro. Um abraço, Noêmia, oferecendo música aí pro esposo Flávio, né? Coisa boa, e pro neto Iago também, pessoal ligadinho com a gente, um abraço pra vocês. A Rose agradecendo a música também, é, ouvimos aí o vidro de perfume com JM, e agora, eu tô devendo, vamos ouvir também aqui o Como é Bom do Camarilha. Vai

0: 6:21.
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0: 14 graus no Vale.
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aqui na Amiga do Vale. Hoje, dia 1º de julho, é um prazer ter você aqui comigo. 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Abração para as equipes. 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

0: Vamos. que deu aqui? Que travou tudo? Deus o livre, gente. Ó, deixa eu mandar um abração aqui, ó. O Vini mandou um áudio pra mim. Ô, coisa linda.
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0: Valeu, Vini. Ó, vamos ouvir de novo, vamos ouvir de novo aqui.
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0: Obrigado, meu querido. Obrigado pela companhia de vocês, viu? Ele, a Soraya e a mamãe, a Cris também, estão sempre ligados conosco na Emerson FM, né? Um beijão pra vocês. Obrigado pela sintonia de sempre, né? E a Cris tá se esquentando, tomando chimarrãozinho, tá na frente do fogão a lenha. É, hoje é quarta ainda, né, Cris? Na sexta-feira ela manda foto dos goles já, né? Ou é feriado, é coisa, vai trocando já. Um abraço, tá bom? Obrigado pela sintonia de vocês. O Jonathan tá em Mato Leitão também, dizendo aí, parabéns, Emerson FM, pelos 16 anos. Valeu, meu querido. Um abração pra ti, Jonathan. Um abraço, tá bom? Deus te abençoe sempre também. Chegando aqui, sucesso, Os Atuais.

0: 19 para 7.
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1: Atualizando a temperatura no vale, 14 graus.
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0: Tidão tá no ar aqui na Emoção FM até as 19 horas com o melhor do bailão. E é bom demais ter você sempre participando, interagindo, mandando aquele recadinho, viu? 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
0: Olha só, o Vini mandou um recadinho pra gente, agora a Soraya também mandou, né? Oi, Soraya.
2: Parabéns, Emoção FM.
0: Que coisa linda, um beijo, Soraya. Valeu demais, hein? Brigadão pela companhia de vocês. Ei, aquele abraço especial pra sua família lindona aí, sempre ligada na Emoção FM, não é mesmo? Bora trazer mais sucesso aqui.

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1: Tá aí, gente, é só sucesso no Batidão. Eu quero agradecer a tua companhia, a tua sintonia nessa quarta-feira maravilhosa, tá bom? Eu vou indo nessa, vou ficando por aqui. Quero agradecer mais uma vez pela tua companhia e pela tua sintonia, tá bom? Forte abraço.

0: governo federal que movimentaram o país no dia de hoje.
1: Olá, boa noite.
2: Boa noite para você que nos acompanha em todo o país.
1: Quarta-feira, 1º de julho de 2026.
2: Vamos ao destaque do dia: combate ao crime organizado.
1: Prejuízo de facções criminosas ultrapassaram os 3 bilhões de reais após ações coordenadas pelo Ministério da Justiça.
2: E governo do Brasil inaugura o primeiro de 3 escritórios nacionais antifacção. Vanessa Casalino.
3: Os escritórios integram o programa Brasil contra o crime organizado. Em menos de 2 meses de programa, o país registrou quedas nos crimes violentos e patrimoniais.
1: E ainda, anunciados 500 milhões de reais para fortalecer a saúde na Bahia.
2: Entre as ações está a entrega do novo Hospital Estadual Litoral Norte e a distribuição de veículos do Agora Tem Especialistas. Pablo Mundim.
4: Na educação, o governo do Brasil entregou 29 novos ônibus escolares, com investimento de 13 milhões e 200 mil reais pelo novo PAC.
1: Você vai ouvir também: Brasil Digital já levou sinal aberto e gratuito a mais de 10 milhões de pessoas.
2: O programa amplia o acesso da população brasileira à TV pública, educativa e legislativa. Márcia Fernandes.
5: Já foram instaladas 55 estações de transmissão pelo país. Para o segundo semestre, a meta é instalar outras 75 estações.
1: Hoje, na apresentação da Voz do Brasil, Mariana Jungmann e Luciano Seixas.
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1: Cultura e modernização de equipamentos culturais na Bahia.
2: O Teatro Castro Alves, em Salvador, reconhecido como patrimônio nacional e um dos principais palcos do país, reabre suas portas após passar por obras de restauração.
1: O presidente Lula e a ministra da Cultura, Margarete Menezes, participando da cerimônia de entrega que deve começar em instantes.
2: E o repórter Rafael Lopes acompanha a movimentação direto de Salvador, tá? E traz pra gente agora as informações ao vivo. Boa noite, Rafael.
6: Boa noite, Mariana, Luciano e ouvintes da Voz do Brasil. Noite de tapete vermelho aqui no Largo do Campo Grande para a entrega do novo Teatro Castro Alves. A programação oficial está marcada para começar logo mais às 8h15 da noite e contará com a presença do presidente Lula. Ele vai participar ao lado da ministra Margarete Menezes e de autoridades locais da entrega da terceira e última etapa do projeto de requalificação do Teatro Castro Alves. O local foi modernizado e restaurado após o teto da sala principal ter sido atingido por um incêndio em 2023. O edifício, de estilo modernista, contou com melhorias estruturais que seguem padrões internacionais, preservando o valor histórico e arquitetônico do complexo, que é tombado pelo IPHAN como patrimônio nacional. O Teatro Castro Alves já abrigou momentos marcantes das artes cênicas do país e já foi palco de shows históricos como o de João Gilberto, Doces Bárbaros e Raul Seixas. As obras contaram com um investimento de mais de 260 milhões de reais, unindo recursos dos governos federal e estadual, e representa a maior intervenção já realizada no teatro desde a inauguração em 1967. Mariana, Luciano, eu volto com vocês no estúdio.
1: Obrigado, Rafael, pela participação ao vivo aqui na Voz do Brasil.
2: E o presidente Lula esteve mais cedo em Itaparica, também na Bahia. O local é a maior ilha marítima do Brasil, chegando a receber 300 mil turistas na temporada de verão.
1: Hoje foi dada a largada à construção de uma ponte que vai ligar a ilha à capital baiana, trazendo mais desenvolvimento e empregos para a região.
2: Ao todo, serão beneficiados pelo projeto de infraestrutura cerca de 10 milhões de pessoas de 250 municípios.
7: A ponte Salvador-Itaparica terá 12 quilômetros de extensão e vai reduzir o tempo de travessia de 1 hora para 15 minutos entre a capital baiana e a ilha. O projeto integra o novo PAC e contará com 3 bilhões de reais de investimentos federais. Nesta quarta-feira, em Veracruz, na Bahia, o presidente Lula participou da cerimônia que marcou o início oficial das obras.
8: A Bahia precisava de um outro escoamento da riqueza produzida pela Bahia. E se optou por fazer essa ponte e fazer uma estrada.
7: A ponte, que será construída sobre a Baía de Todos os Santos, será a maior da América Latina sobre o mar. 300 profissionais já atuam nos 3 canteiros de obras implantados para a execução do projeto. A expectativa é de que aproximadamente 28 mil veículos utilizem diariamente a nova ligação, que vai fortalecer também cadeias produtivas ligadas ao turismo, à indústria e ao comércio, de acordo com o governador da Bahia, Jerônimo Bebo Rodrigues.
9: Essa ponte, ela é estratégica. Quem vem do oeste com cargas de grãos, de algodão, de fruta, vai economizar até 200 quilômetros. A economia é o tempo dos motoristas, dos caminhoneiros.
7: Ao todo, 27 empresas brasileiras já foram contratadas para fornecer equipamentos, materiais e serviços. O empreendimento é resultado de uma parceria público-privada entre o governo da Bahia e a concessionária Ponte Salvador-Itaparica. E a expectativa é que seja entregue em 2031. Reportagem Graziele Bezerra.
1: E ainda na Bahia, no município de Alagoinhas, o governo do Brasil entregou um novo hospital que estará preparado para atender mais de 500 mil pessoas de 34 municípios.
2: Também foram realizadas entregas de ambulâncias e ônibus escolares para atender o estado.
1: Um investimento de 500 milhões de reais só para a saúde.
4: O Hospital Regional Litoral Norte recebeu 76 milhões de reais em investimentos para a construção. A unidade conta com 190 leitos para atendimentos clínicos, cirúrgicos, pediátricos e obstétricos. A expectativa é beneficiar 544 mil moradores, ampliando a oferta de serviços de média e alta complexidade e reduzindo a necessidade de deslocamentos para outras cidades, explica o ministro da Saúde, Alexandre Padilha.
10: Vai ser muito importante esse hospital aqui, vai facilitar muito a vida das pessoas, poder se tratar aqui, perto da família, mas vai servir a 34 municípios da região.
4: Além da entrega da nova estrutura, o Ministério da Saúde garantiu recursos para o funcionamento do hospital. Serão 92 milhões e 400 mil reais por ano para o custeio dos serviços. A Bahia também receberá um reforço de 18 milhões de reais anuais para ampliar a oferta de atendimentos especializados pelo Sistema Único de Saúde. Na educação, o governo do Brasil entregou 29 novos ônibus escolares, com investimento de 13 milhões e 200 mil reais pelo novo PAC. Segundo o ministro da Educação, Leonardo Barchini, todos os ônibus escolares são modernos, confortáveis e seguros.
11: Você anda em qualquer estrada, pode ser estrada de chão, pode ser na rodovia, em todos os estados você tem um ônibus amarelinho, e esse ônibus é melhor, porque esse ônibus é mais seguro, esse ônibus tem ar-condicionado agora, e dá todo o conforto e segurança para as crianças brasileiras.
4: Para o presidente Lula, os investimentos fazem parte da estratégia do governo do Brasil para ampliar o acesso aos serviços públicos, fortalecer a rede de saúde e educação e reduzir as desigualdades regionais.
12: Somos seres humanos, homens e mulheres, pretos e brancos, nascidos nesse país, e precisamos ser tratados com decência e com respeito que todo mundo merece.
4: O governo do Brasil também destinou ao estado da Bahia 256 veículos do programa Agora Tem Especialistas Caminhos da Saúde. São 180 vans e micro-ônibus para o transporte de pacientes, além de 58 unidades odontológicas móveis e 18 novas ambulâncias do SAMU, reforçando a assistência à saúde em diversas regiões do estado. Reportagem Pablo Mundim.
2: São Paulo recebeu hoje o primeiro escritório do programa Brasil contra o Crime Organizado.
1: O objetivo é integrar as ações do governo federal, dos estados e municípios no combate aos crimes e às facções criminosas.
2: O programa, lançado no mês de maio, conta com investimentos de 11 bilhões de reais e já causou um prejuízo de 3 bilhões de reais às facções.
3: A União ainda mais presente no estado de São Paulo para combater o crime organizado. É o que acontece a partir de hoje com a implantação do Escritório Nacional Antifacção pelo Ministério da Justiça e Segurança Pública. O foco está na asfixia financeira ao crime organizado. O escritório é ligado à Secretaria Nacional de Segurança Pública. O secretário Chico Lucas explica que, na prática, aumenta a integração entre União, estados e municípios no combate ao crime.
13: A gente tem que ter essa proximidade com as forças de segurança estaduais, com as forças federais que estão localizadas em São Paulo e com todos os membros desse arranjo produtivo, sistema financeiro, os empresários, para justamente ter mais efetividade.
3: O primeiro escritório foi inaugurado aqui em São Paulo. O segundo vai ser no Rio de Janeiro na próxima sexta-feira e também na cidade de Foz do Iguaçu, no Paraná, região da Tríplice Fronteira. Os escritórios integram o programa Brasil contra o Crime Organizado. O programa já causou prejuízos de 3 bilhões de reais às organizações criminosas e já prendeu mais de 18.800 pessoas. O ministro da Justiça e Segurança Pública, Wellington César Lima e Silva, destaca que com o plano, o combate ao crime organizado ganha um rumo ainda mais estratégico.
14: O importante é aumentar o volume de dados, ter esse diagnóstico cada vez mais detalhado e refinar as estratégias através da cooperação. Nós estamos realizando uma operação nacional e duas operações regionais todos os meses e vamos continuar assim até o final do ano.
3: Em menos de 2 meses de programa, o país registrou quedas nos crimes violentos e patrimoniais. Entre maio desse ano e maio de 2025, os homicídios dolosos caíram mais de 17%. Os latrocínios, mais de 14%. O roubo de carga recuou quase 32%. E o de veículos, 26%. Reportagem Vanessa Casalino.
1: Levar informações e conteúdo das emissoras públicas para todos os cantos do Brasil.
2: Com esse objetivo, o programa Brasil Digital tem ampliado o número de municípios beneficiados com a chegada do sinal.
1: Já foram instaladas mais de 50 estações de transmissão e até o fim do ano serão mais 75.
5: Mais de 10 milhões de pessoas já foram beneficiadas pelo programa Brasil Digital, que amplia o acesso da população brasileira à TV pública por meio de sinal digital aberto e gratuito. Segundo o balanço apresentado pelo Ministério das Comunicações, pela Anatel e pela empresa Brasil de Comunicação, a EBC, já foram instaladas 55 estações de transmissão pelo país, ampliando a cobertura para 147 municípios. Para o segundo semestre, a meta é instalar outras 75 estações. O ministro das Comunicações, Frederico Siqueira, destacou que o programa é uma prioridade do governo federal e falou sobre as vantagens de levar o sinal a mais municípios.
15: A gente precisa e precisava ampliar a capilaridade da comunicação pública nas áreas mais remotas do nosso país. Para esse ano, mais 75 estações na prioridade e com certeza a gente terá sucesso na execução até o final do ano. Em cada localidade atendida, a população ganha mais qualidade de imagem, estabilidade do sinal e acesso a um conteúdo público de qualidade.
5: As estações entregues até agora estão distribuídas por todas as regiões do país. O Norte e o Nordeste concentram 14 instalações cada. O Sudeste contabiliza 11 estações, seguido pelas regiões Sul, com 10, e Centro-Oeste, com 6. Para a presidente da empresa Brasil de Comunicação, Antônia Pellegrino, o programa leva mais cidadania aos brasileiros.
16: Esse evento marca um balanço do Brasil Digital, um programa vitorioso e também um marco da maior expansão de sinal da comunicação pública que já tivemos no país. Cultura, informação de qualidade e cidadania para milhares de brasileiros. Esse é o sentido do Brasil Digital, ampliar o alcance do sinal, mas com isso aumentar o alcance da cidadania.
5: Com investimento de 208 milhões de reais do novo PAC e do leilão do 4G, o programa Brasil Digital é viabilizado por meio de parcerias com instituições públicas nos municípios. Com isso, a população passa a ter acesso gratuito a canais como Canal Gov, TV Brasil, Canal Educação, Canal Saúde, além da TV Câmara, TV Senado, TV Assembleia e onde houver canais das câmaras municipais. Reportagem Márcia Fernandes.
2: Jornalistas, influenciadores estiveram hoje na sede da empresa Brasil de Comunicação em Brasília para saber mais sobre a implementação da TV 3.0.
1: O encontro foi transmitido em uma live com participação da diretora-presidente da EBC, Antônia Pellegrino, e do secretário de Políticas Digitais da Secretaria de Comunicação Social da Presidência da República, João Brant.
2: A nova geração da televisão aberta, também conhecida como DTV+, terá mais qualidade de som e imagem, interatividade e integração à internet.
1: A EBC, definida como operadora da chamada plataforma comum da DTV+, é responsável por administrar a infraestrutura compartilhada, que vai permitir a oferta de aplicativos, serviços interativos e recursos digitais.
2: E a gente vai continuar falando de acesso à comunicação, dessa vez para quem vive no norte do país.
1: Um dos desafios para chegar a algumas localidades na região são florestas densas e grandes distâncias do território.
2: A saída para superar esses obstáculos foi o uso de cabos que passam por baixo dos rios.
1: Esse é o programa Norte Conectado, a maior rede de infovias subfluviais do mundo, já beneficia mais de 6 milhões de pessoas na região.
17: O programa Norte Conectado prevê 9 infovias, com 13 mil quilômetros de cabos de fibra ótica instalados no fundo dos rios amazônicos. Quando concluído, vai conectar 70 localidades em 6 estados: Acre, Amapá, Amazonas, Pará, Rondônia e Roraima. Antes da chegada do programa, quase metade dessas áreas ainda não tinha acesso à internet de alta velocidade. Com investimento de 1 bilhão e 300 milhões de reais, por meio do novo PAC, 6 infovias já foram concluídas e outras 3 estão em implantação. A expectativa é de beneficiar cerca de 7,5 milhões de pessoas. Para quem vive na região, a conexão de internet representa novas possibilidades de acesso a serviços e educação. É o que conta Alzanir Fernandes Pinto, da comunidade indígena Filadélfia, de Benjamin Constant, no Amazonas.
18: Antes de a gente ter internet, a gente tinha que se deslocar daqui da nossa comunidade para a cidade para ter acesso. A gente alugava 1 hora, 2 horas e fazia os nossos trabalhos, da nossa aula, da universidade.
17: Além de conectar moradores, o Norte Conectado já disponibilizou mais de 900 pontos de acesso para escolas, unidades de saúde, órgãos públicos e espaços de inclusão digital. O ministro das Comunicações, Frederico de Siqueira Filho, destacou que a expansão da conectividade ajuda a reduzir desigualdades e fortalece a infraestrutura digital do país.
19: É o quanto a gente consegue impactar a vida das pessoas quando a gente aumenta a conectividade, né? Quando a gente instala uma antena de telefonia móvel, quando a gente conecta uma escola, quando a gente liga uma infovia, a gente está fazendo parte dessa grande integração de estratégia de inclusão digital do nosso país, mobilizando jovens, idosos e adultos.
17: Outra entrega do Ministério das Comunicações é a rede privativa de comunicação da Administração Pública Federal, uma estrutura que não usa o acesso comercial e assim garante mais segurança no compartilhamento de informações do governo. Reportagem Luciana Colares de Holanda.
2: Para rastrear embarcações, combater a pesca ilegal e principalmente atuar na segurança e preservação da vida dos pescadores, foi lançada uma sala de monitoramento em tempo real das vidas humanas no mar.
1: O acompanhamento permite uma resposta rápida em caso de emergências.
2: E dá mais transparência às ações do governo de combate à pesca ilegal, por exemplo. Foi o que destacou o ministro da Pesca e Aquicultura, Edipo Araújo.
20: Essa sala, ela é inédita, mostra o compromisso, né, do governo do Brasil com transparência, geração de dados e informações, mas também o compromisso do Brasil de combater a pesca ilegal, não reportada e não regulamentada. Uma infraestrutura para conduzir todos os processos e ferramentas de monitoramento e controle. É o governo do Brasil trabalhando em prol do fortalecimento, mas do desenvolvimento sustentável da pesca brasileira.
1: A entrega faz parte das comemorações da Semana Nacional de Promoção da Pesca Artesanal, celebrada esta semana.
2: Mas autonomia econômica para as mulheres no campo.
1: Com o novo plano Safra da Agricultura Familiar lançado nesta terça-feira, as produtoras rurais passam a contar com juros mais baixos no Programa Nacional de Fortalecimento da Agricultura Familiar.
2: O valor foi reduzido de 3% para 2% ao ano, com um limite de financiamento de até R$100 mil.
1: Com isso, o governo quer garantir melhores condições às agricultoras para ampliar a produção de alimentos à mesa dos brasileiros.
2: A ministra do Desenvolvimento Agrário e Agricultura Familiar, Fernanda Machiavelli, destacou o avanço da participação das mulheres no acesso ao crédito rural durante o programa Bom Dia Ministra, produzido pela empresa Brasil de Comunicação.
0: Hoje eu tenho a alegria de dizer que nós, as mulheres, já são mais de 50%, 55% dos contratos que acontecem no microcrédito. Que nós já somos 40% do volume de crédito total do Pronaf e que nós dobramos o volume de crédito desde 2023 para cá, que chega para as mulheres. Mas a gente quer mais, a gente quer avançar mais, porque nós queremos que as mulheres tenham autonomia econômica.
1: A ministra do Desenvolvimento Agrário destacou ainda a ampliação do acesso ao crédito para a juventude rural.
2: Agora, o limite passou de R$8 mil para R$16 mil, no caso de dois jovens da mesma família acessando o financiamento.
1: Para ter acesso ao crédito, é preciso ter o Cadastro Nacional na Agricultura Familiar e entrar em contato com o órgão de assistência técnica e extensão rural do seu estado.
2: 3 meses após o lançamento, o Mac Livros atingiu 1 milhão de usuários.
1: O Mac Livros é uma plataforma que funciona como uma biblioteca digital.
2: E funciona como uma biblioteca mesmo. Você pode alugar o livro por 14 dias e renovar pelo mesmo período. Tudo isso de graça.
1: A ferramenta foi atualizada com obras em espanhol e inglês. E com isso é possível acessar 25 mil obras nacionais e internacionais.
21: O Ministério da Educação ampliou o acervo do Mac Livros com a disponibilização de obras em versões originais em inglês e espanhol. Ao todo, foram incorporadas 7.832 publicações. Entre os autores disponíveis em inglês estão William Shakespeare e Virginia Woolf. Já em espanhol, os leitores poderão acessar obras de escritores como Gabriel Garcia Márquez, Frederico Garcia Lorca e Teresa Orbegoso. A atualização também traz novos títulos em português de diferentes gêneros publicados por editoras como Fósforo, Peirópolis e Ciranda. Com a atualização, o Mac Livros passa a ter 17.610 obras em português, 6.468 em inglês e 2.724 em espanhol, ampliando o acesso gratuito dos brasileiros a diferentes tradições literárias e culturais. A novidade ainda fortalece a experiência de aprendizagem oferecida por outra ferramenta, o Mac Idiomas, uma plataforma do Ministério da Educação disponível em versão web e aplicativo voltada ao ensino gratuito de inglês e espanhol. Atualmente, o Mac Idiomas reúne mais de 212 mil usuários ativos e oferece cursos do nível básico ao avançado. Reportagem Júlio César de Oliveira.
2: Para acessar a plataforma de leitura, basta ir no aplicativo Mac Livros ou no endereço maclivros.mec.gov.br. Mac Livros, mclivros.mec.gov.br.
1: Inaugurada a primeira casa da igualdade racial na cidade de Itabira, em Minas Gerais.
2: A cidade possui mais de 70% da população negra e agora passa a contar com apoio psicológico, social e jurídico a vítimas de crimes raciais, além de incentivar o desenvolvimento pessoal e profissional.
1: Além de Minas Gerais, o Rio de Janeiro, Ceará, Rio Grande do Sul e Bahia já contam com casas da igualdade racial.
2: E o governo do Brasil quer ampliar esse número. Está aberto até 15 de julho o prazo para que os estados e municípios participem do edital de chamamento público para os novos espaços.
1: Os critérios para participar podem ser conferidos no portal do Ministério da Igualdade Racial em gov.br/igualdade-racial.
2: E essas foram as notícias do governo do Brasil.
1: Uma realização da Secretaria de Comunicação Social da Presidência da República.
2: Com produção da empresa Brasil de Comunicação.
1: Fique agora com o Minuto do TCU. Em seguida, as notícias do Poder Judiciário e do Congresso Nacional. Boa noite.
2: Boa noite, até amanhã.
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9: STF encerra primeiro semestre com mais de 11 mil decisões colegiadas.
23: STJ realiza sessão de encerramento do semestre e apresenta balanço de desempenho da corte.
9: Justiça do Trabalho realiza audiência pública e estabelece metas para 2027.
23: Boa noite, eu sou Marcela Luiz.
9: E eu sou Walter Lima.
23: O Supremo Tribunal Federal encerrou o primeiro semestre com mais de 11 mil decisões colegiadas.
9: O ministro Edson Fachin apresentou o balanço das atividades e reafirmou o compromisso da corte com a transparência, independência e pluralidade. Carolina Chaves.
24: Segundo Edson Fachin, a corte encerrou o período com os seguintes números: mais de 43 mil processos julgados, integrando quase 60 mil decisões, 11 mil decisões do colegiado do tribunal, 27 novos temas de repercussão geral analisados, o que liberou mais de 42 mil processos que aguardavam um entendimento. Edson Fachin reafirmou o compromisso com a transparência, com os julgamentos de repercussão geral e com o aperfeiçoamento da gestão.
25: Esta corte trabalhou e muito em favor do Brasil, do Estado de Direito e da democracia. Estamos sempre juntos na defesa do interesse institucional. Compreensões distintas de fatos e processos, e elas existem, como é próprio de uma corte plural independente, são expressões de saúde institucional e não de fraqueza. O diálogo entre diferentes perspectivas jurídicas é o que confere legitimidade às nossas decisões e profundidade à nossa jurisprudência.
23: O STJ também encerrou o semestre hoje, apresentando o balanço de julgados no período.
9: A sessão da Corte Especial foi conduzida pelo ministro Herman Benjamin, presidente do tribunal. Fátima Uchoa.
26: Na sessão de encerramento do primeiro semestre, o presidente do STJ, ministro Herman Benjamin, apontou um recorde de 260.220 processos recebidos no período, sendo quase 25 mil a mais do que de janeiro a junho do ano passado. Ele manifestou preocupação com o crescimento contínuo da demanda processual.
27: Os números são preocupantes. Nós já estávamos inviabilizados o ano passado e a curva da inviabilização continua ascendente.
26: O STJ julgou 291.280 processos. O número de julgamentos chega a 414.248 quando considerados agravos internos, agravos regimentais e embargos de declaração, e baixou 265.516. Os dados correspondem à média de cerca de 7 decisões por minuto para cada ministro.
23: Tribunal Superior Eleitoral faz balanço dos julgamentos e da preparação para as eleições 2026.
9: A sessão foi conduzida pelo ministro Cássio Nunes, presidente do TSE. Fábio Ruas.
28: O ministro Cássio Nunes Marques destacou que neste semestre o TSE realizou 88 sessões de julgamento. Foram 1.656 processos, sendo 336 em sessões presenciais e 1.320 virtuais. O TSE ainda lançou o Manual do Eleitor, com linguagem acessível e que vai ser traduzido para línguas indígenas.
23: Justiça do Trabalho realiza audiência pública e estabelece metas para 2027.
9: A proposta é aprimorar os serviços da Justiça do Trabalho. Mila Amaral.
3: Esse foi o assunto discutido hoje na audiência pública durante o debate realizado de forma online. Também foram estabelecidas as metas nacionais do TST para 2027, que aliás foram firmadas com o apoio da sociedade. Por exemplo, na consulta pública feita pelo TST, as pessoas pediram que aumente o número de processos julgados pelo tribunal, dando prioridade aos mais antigos, o estímulo à inovação no judiciário e pediram também para estabelecer o trabalho decente. O próximo passo agora é encaminhar essas demandas para o CNJ e, a partir da aprovação, julgados pelo tribunal, dando prioridade aos mais antigos, o estímulo à inovação no judiciário e pediram também para estabelecer o trabalho decente. O próximo passo agora é encaminhar

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1: Eu sou Paula Groba.
2: E eu sou Humberto Pinheiro.
1: E estes são os destaques de hoje do Jornal do Senado, que começa agora.
2: Debate sobre o fim da jornada 6x1 divide opiniões no Senado.
1: Avança projeto que torna crime submeter pessoa indefesa à prostituição.
2: Comissão aprova a autorização para servidor público atuar como MEI.
1: Boa noite.
2: Boa noite.
1: Representantes do governo, dos empresários e dos trabalhadores participaram no plenário do Senado de um debate sobre a proposta de emenda à Constituição que acaba com a jornada de trabalho 6x1.
2: Opiniões a favor e contrárias estiveram no debate, que teve participação de centrais sindicais e da Federação das Indústrias de São Paulo. A reportagem é de Márcio Maturana.
3: O presidente da Federação das Indústrias de São Paulo, Paulo Scaff, disse ver motivações eleitorais para a aprovação da proposta neste momento e foi respondido pela líder do governo no Senado, Tereza Leitão, do PT de Pernambuco.
4: Me desculpe, doutor Paulo, a PEC foi protocolada em 2019. Não é uma PEC boca de urna.
3: Já o senador Jaime Bagatoli, do PL de Rondônia, criticou a proposta e citou a Argentina como exemplo a seguir.
5: Na Argentina, pode-se trabalhar até 12 horas por dia, não passando das 48 horas semanais. É isso que precisamos ter para nós avançarmos no Brasil.
3: O senador Rogério Carvalho, do PT de Sergipe, disse que a redução da jornada é uma questão civilizatória.
6: Essas 44 horas estão reservadas para os que ganham menos, para os que têm mais tempo de deslocamento, menos tempo de vida, portanto, pelo amor de Deus, é muita insensibilidade.
3: Para o líder da oposição no Senado, Rogério Marinho, do PL do Rio Grande do Norte, a jornada de trabalho deve ser negociada entre patrão e empregado.
7: A questão da preponderância do que é negociado sobre o legislado, justamente para fortalecer os sindicatos laborais.
3: A sessão foi presidida pelos senadores Laércio Oliveira, do PP de Sergipe, e Paulo Paim, do PT do Rio Grande do Sul.
1: Antes da sessão de debate sobre o fim da escala 6x1, o presidente do Senado, Davi Alcolumbre, se reuniu com parlamentares e líderes de centrais sindicais para discutir a proposta de emenda à Constituição que reduz a jornada de trabalho. O presidente da Central Única dos Trabalhadores, Sérgio Nobre, classificou como excelente a reunião com o Alcolumbre e afirmou esperar que a proposta tenha tramitação célere no Senado.
2: Já a líder do governo, senadora Tereza Leitão, do PT de Pernambuco, destacou que o calendário de votação do texto não tem caráter eleitoral e que os próximos passos serão definidos ao longo da discussão na casa. A proposta de redução da jornada de trabalho já foi aprovada pela Câmara dos Deputados e aguarda análise dos senadores.
1: Pessoas sem condições de compreender o que acontece ou de oferecer resistência poderão ter proteção mais ampla contra a exploração sexual.
2: A Comissão de Direitos Humanos do Senado aprovou um projeto que aumenta a pena para o crime de exploração sexual de pessoas vulneráveis e prevê punição mais rigorosa quando o autor for um familiar ou tiver relação de confiança com a vítima. Repórter Rodrigo Rezende.
8: Submeter, induzir ou atrair para prostituição ou qualquer outra forma de exploração sexual pessoas vulneráveis que não tenham necessário discernimento sobre o ato, pode levar à prisão de até 16 anos. Esse é o objetivo de projeto aprovado pela Comissão de Direitos Humanos. A autora da proposta, senadora Jussara Lima, do PSD do Piauí, afirma que a medida busca ampliar o escopo previsto no Código Penal, que já incluía crianças e enfermos. E a ideia é dar ainda mais segurança aos diversos grupos vulneráveis no país.
9: O projeto, ele tipifica o crime de submissão à prostituição ou a outras formas de exploração sexual, inclusive nos casos em que a vítima, por qualquer outro motivo, ela não tenha condições de oferecer resistência. A medida busca preencher uma lacuna na legislação brasileira, ampliando a responsabilização de criminosos que se aproveitam de vulnerabilidade das vítimas.
8: O projeto também eleva para até 12 anos a pena quando a vítima for coagida por alguém próximo a ela. Como ressalta o relator do projeto, o senador Rogério Carvalho, do PT de Sergipe.
10: Merece destaque a previsão de agravamento quando a coação é exercida contra a vítima.

0: vítima ou seus familiares, alcançando seu grau máximo de reprovação quando perpetrada pelos próprios familiares ou pessoas do círculo íntimo da vítima.
1: A proposta segue para análise da Comissão de Constituição e Justiça.
2: E trabalhadores cadastrados no programa de famílias acolhedoras poderão fazer jus a 3 dias de folga remunerada quando precisarem acolher criança ou adolescente em situação de vulnerabilidade.
3: É o que diz um projeto aprovado pela Comissão de Assuntos Sociais do Senado e que segue para a Câmara dos Deputados. Repórter Marcela Diniz.
4: Por decisão judicial, após um episódio de violência em casa, por exemplo, crianças e adolescentes podem ser encaminhados temporariamente para as chamadas famílias acolhedoras. São pessoas cadastradas e selecionadas pelo poder público para essa função. O acolhimento tem caráter transitório e não se confunde com a adoção por durar no máximo 1 ano e meio. O projeto aprovado no Senado concede ausência remunerada de 3 dias consecutivos ao trabalhador ou à trabalhadora que acolher criança ou adolescente em sua casa. O senador Flávio Arnes, do PSB do Paraná, defende esse tempo como forma de dar atenção integral àqueles meninos em situação de extrema vulnerabilidade.
5: A pessoa que está trabalhando tem que ter pelo menos um momento que a gente estamos colocando de 3 dias para receber a criança, acolher, enquanto os trâmites judiciais acontecem também. E com isso, inclusive, dar contribuir para uma perspectiva nova de vida para a criança e para o adolescente.
4: O projeto é de autoria do senador Alan Rick, do Republicanos do Acre, e precisará passar pelo crivo da Câmara dos Deputados.
2: O Senado aprovou a adesão do Brasil a um acordo sobre comércio de aeronaves civis.
3: Um dos principais pontos do documento da Organização Mundial do Comércio é a eliminação de tarifas de importação para todos os aviões desse tipo e determinados produtos destinados ao setor. Repórter Pedro Pincer.
6: Além da eliminação de tarifas, o acordo sobre o comércio de aeronaves civis trata da redução de barreiras não tarifárias, das decisões de compra de aeronaves civis, dos subsídios à exportação e de regras para evitar restrições comerciais incompatíveis com o comércio internacional. Para o relator, senador Nelsinho Trade, do PSD de Mato Grosso do Sul, o texto favorece a indústria aeronáutica brasileira e o sistema de transporte aéreo.
7: Podemos agregar ao contexto descrito circunstância de que o Brasil passará a participar de maneira plena e em igualdade de condições das deliberações do Comitê TCA, que cuida de temas relevantes para a aviação civil na esfera global. Isso inclui a aplicação do acordo a novos produtos do setor.
6: O comércio mundial anual dos produtos cobertos pelo documento alcança 3,73 trilhões de dólares em exportações e importações, considerando a média de 2018 a 2022. Os principais parceiros comerciais do Brasil nesse conjunto de produtos são Estados Unidos, China, Alemanha e Argentina. O texto segue agora para a promulgação.
2: E servidores públicos poderão ser microempreendedores individuais, é o que prevê um projeto aprovado na Comissão de Constituição e Justiça.
3: A proposta proíbe, no entanto, quem ocupa cargo em comissão ou exerça função de confiança de atuar como MEI. Repórter Bruno Lourenço.
8: A Comissão de Constituição e Justiça aprovou o projeto de lei que autoriza os funcionários públicos a se tornarem microempreendedores individuais. A legislação hoje veda a participação em gerência ou administração de sociedade privada e o comércio, exceto na qualidade de acionista ou cotista. O senador Esperidião Amin, do Progressistas de Santa Catarina, reforçou que as restrições impostas aos servidores públicos vão na contramão das necessidades do país de novos investimentos na economia.
9: Projeções indicam mudanças demográficas aceleradas devido ao envelhecimento da população, tornando essencial ampliar e não restringir o número de pessoas aptas a empreender, para preservar o nível de desenvolvimento econômico nas próximas décadas. Vale destacar que a atividade dos servidores como MEI não prejudicará a administração pública. Já existem situações em que servidores acumulam cargos ou mantêm empregos privados.
8: Amin ressaltou ainda que a proposta traz salvaguardas para não causar prejuízos à administração pública, como o impedimento de que ocupantes de cargo em comissão e funções de confiança sejam MEIs. Se não houver recurso para a nova votação no plenário, a matéria poderá seguir diretamente para análise da Câmara dos Deputados.
3: Com edição de Paula Groba e trabalhos técnicos de Eliseu Caires, o Jornal do Senado fica por aqui. Acompanhe agora as notícias da Câmara dos Deputados. Boa noite.
2: Boa noite e até amanhã.

0: Redução de benefícios fiscais para cacau importado.
1: Vai ao Senado proposta que protege o uso de emblemas da Cruz Vermelha.
0: Presidente da Câmara reforça apoio ao agronegócio.
1: Proposta discutida por deputados prevê número máximo de alunos em sala.
0: Boa noite. A Câmara aprovou medida provisória que reduz benefícios fiscais sobre cacau importado. O repórter Antônio Vital explica a questão.
2: O plenário da Câmara aprovou medida provisória que reduz o prazo de isenção de tributo sobre o cacau importado, utilizado como insumo em produtos como chocolate exportado pelo Brasil. Hoje, o cacau inteiro ou partido, bruto ou torrado, comprado de outros países, paga menos IPI, PIS/PASEP e COFINS. Essa operação, quando o produto importado é depois usado como insumo de produtos industrializados, é conhecida como drawback. No caso do cacau, até a edição da medida provisória, em março, essas isenções e reduções de tributos valiam por até 2 anos. Com a medida, passam a valer por apenas 6 meses, com possibilidade de renovação a critério do Ministério do Desenvolvimento, Indústria, Comércio e Serviços. Isso significa que empresas que exportam produtos fabricados com cacau estrangeiro terão prazo menor para usufruir de benefícios fiscais na importação da fruta. Ao editar a medida provisória, o governo argumentou que os produtores de cacau brasileiros serão beneficiados com um possível aumento de venda à indústria. Ficam de fora da redução do prazo de isenções a manteiga de cacau, o cacau em pó e o chocolate importados. A medida provisória foi criticada em plenário por deputados do Novo e do Missão. Para o deputado Kim Kataguiri, do Missão de São Paulo, reduzir benefícios fiscais para produtos que depois serão usados como insumo para exportações prejudica a indústria nacional.
3: O que a gente está falando é o seguinte: Brasil, exporte menos chocolate e exporte mais cacau. Agregue menos valor para a sua produção. Aquilo que mais se critica no desenvolvimento da nossa indústria. O raciocínio é muito simples. Se eu estou importando um produto, mas esse produto, na realidade, é para eu processar, agregar valor e exportar, eu tenho uma suspensão desses tributos porque eu estou agregando valor na indústria nacional. E o governo quer acabar com isso e enfraquecer a nossa indústria.
2: A medida provisória foi defendida por deputados da base do governo. Para a deputada Jandira Fegali, do PCdoB do Rio de Janeiro, os produtores brasileiros de cacau serão beneficiados.
4: Ela garante a proteção da produção nacional. O cacau é uma produção importante no Brasil, que não pode ser penalizada por prazos e questões tributárias. É importante que a gente proteja essa produção para não gerar crise no setor, particularmente na região do norte e do nordeste brasileiro.
2: A medida provisória que reduz o prazo de isenção de tributos sobre cacau importado, utilizado como insumo em produtos como chocolate exportado pelo Brasil, seguiu para análise do Senado. Da Rádio Câmara de Brasília, Antônio Vital.
5: Direitos Humanos.
1: Tabata Amaral, do PSB de São Paulo, defende a aprovação da urgência de projeto que criminaliza o ódio contra as mulheres. Relatora da matéria, a deputada alerta que a misoginia se organiza nas redes antes de aparecer nas agressões e nos casos de feminicídio.
6: Hoje existe uma verdadeira indústria do ódio que opera nas redes, que captura meninos muito jovens e os ensina a enxergar a mulher como inimiga, como objeto, como culpada. E o que nasce numa tela vira ameaça, vira assassinato. Chama isso pelo nome, misoginia, ódio às mulheres. Admitir que essa coisa tem contorno, que é concreta, que ela tem uma motivação e que deve ser punida. É um ato fundamental de proteção que uma sociedade deve oferecer para todas nós, começando pelas pequenas.
0: Tabata Amaral aponta que tem buscado apoio de diferentes bancadas para construir um texto capaz de unir parlamentares de todos os partidos. Ela pede que a Câmara aprove a urgência da proposta como forma de mostrar compromisso com o enfrentamento da violência contra mulheres.
1: Carol D'Artora, do PT do Paraná, também defende a aprovação do projeto que prevê penas para a misoginia. Segundo a parlamentar, a medida faz parte das políticas do governo de enfrentamento à violência e ao discurso de ódio contra as mulheres.
0: Na visão de Carol D'Artora, a criminalização da misoginia é uma forma de garantir maior proteção jurídica às mulheres, inclusive nos ambientes digitais. Para ela, a proposta amplia a participação feminina na política, na cultura, na ciência e em diversos espaços. espaços da sociedade.
1: E Lacir Bicalho, do Republicanos, destaca as conquistas femininas nas Forças de Segurança Pública de Minas Gerais ao celebrar a nomeação da Coronel Cleide Barcelos dos Reis Rodrigues, primeira mulher a assumir o comando geral da PM do Estado em mais de 250 anos da corporação.
0: E Lacir Bicalho cumprimenta também a comandante geral do Corpo de Bombeiros, Coronel Jordana de Oliveira Figueiras da Aldegan, e a delegada geral da Polícia Civil, Letícia Batista Camboja Reis. Ele conclama os homens a unirem suas forças às das mulheres na luta por uma sociedade mais justa e igualitária.
1: Benedita da Silva, do PT do Rio de Janeiro, acredita que a Copa do Mundo deveria promover a integração entre os povos. No entanto, a deputada destaca relatos de racismo, xenofobia e tratamento discriminatório contra jogadores, árbitros e jornalistas durante o torneio.
0: Segundo Benedita da Silva, eventos esportivos internacionais devem ser marcados pelo respeito, pela inclusão e pela igualdade de tratamento entre os participantes. Ela acredita que a omissão da FIFA, entidade responsável pela organização da competição, contribui para a manutenção dessas práticas.
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5: Saúde.
1: A Câmara aprovou regras para proteger símbolos da Cruz Vermelha. A repórter Daniela Lessa acompanhou a votação.
8: A Câmara dos Deputados aprovou o projeto que protege o uso dos emblemas da Cruz Vermelha usados para identificar pessoas e transportes de saúde em situações de emergência e de conflito armado. O projeto busca adequar a legislação brasileira às convenções de Genebra e a protocolos internacionais já ratificados pelo Brasil. Pelo texto aprovado, os três símbolos da entidade passam a ter proteção legal. A imagem mais antiga é a da Cruz Vermelha. Outro símbolo reconhecido internacionalmente é o crescente vermelho, adotado em muitos países. O terceiro emblema é um losango vermelho em forma de cristal. Esses símbolos são usados para indicar proteção a equipes de saúde, hospitais, unidades sanitárias e meios de transporte para atendimento de feridos, doentes e náufragos. As denominações Cruz Vermelha, Crescente Vermelho e Cristal Vermelho também serão protegidas. A deputada Érica Cocai, do PT do Distrito Federal, defendeu a proposta, destacando o alcance mundial da Cruz Vermelha na defesa da vida.
9: É fundamental porque é uma instituição que trabalha com um princípio humanitário. É uma instituição que está em por volta de 190 países fazendo esta função. E muitas vezes em momentos de calamidade, em momentos de guerra, a Cruz Vermelha, ela tem uma possibilidade ou uma atuação para defender sempre a vida.
8: Ao defender a aprovação, a deputada Adriana Ventura, do Novo de São Paulo, argumentou que esses símbolos não devem ser usados de forma comercial para evitar enganos em situações de atendimento de emergência.
10: O que esse projeto faz é internalizar obrigações internacionais que já foram assumidas pelo Brasil, e isso também faz com que não tenha uso comercial indevido para que entidades humanitárias legítimas não tenham confusão.
8: O Serviço de Saúde das Forças Armadas poderá usar a Cruz Vermelha sobre fundo branco para identificar seu pessoal, suas unidades e seus transportes sanitários. Profissionais de saúde civis, hospitais e transportes civis também poderão usar o emblema, desde que tenham autorização. A proposta proíbe o registro de associações, empresas, marcas, desenhos ou modelos industriais que usem indevidamente os emblemas ou as denominações protegidas pela lei. Quem reproduzir ou imitar esse símbolo sem autorização poderá ser punido com detenção de 1 a 3 meses ou multa. O juiz também poderá determinar o recolhimento do material e a suspensão das atividades comerciais. O projeto que protege o uso dos emblemas da Cruz Vermelha, incluindo o crescente e o cristal vermelhos, será analisado em seguida pelo Senado. Da Rádio Câmara de Brasília, Daniele Lessa.
0: Marangoni, do Podemos de São Paulo, cobra uma investigação sobre denúncias de irregularidades na análise de pedidos de exames, cirurgias e outros procedimentos feitos pelos planos de saúde. Ele denuncia que uma empresa contratada pelas operadoras pode estar prejudicando pacientes de maneira deliberada.
1: Marangoni exige providências da Agência Nacional de Saúde Suplementar diante dessas denúncias. O parlamentar reforça que cabe à ANS fiscalizar irregularidades e proteger os beneficiários.
5: Relações Exteriores.
0: Bom Gás, do PT do Rio Grande do Sul, denuncia uma suposta ofensa à soberania nacional por parte de lideranças da oposição que teriam oferecido colocar uma equipe de transição à disposição de governos estrangeiros, caso vençam a próxima eleição presidencial.
1: Bom Gás ressalta que a proposta revelada por autoridades externas prevê o compartilhamento de informações estratégicas e diretrizes governamentais com uma potência internacional. O congressista avalia a possibilidade como o mais ultrajante golpe contra os 203 anos de independência do Brasil.
5: Eleições.
0: Aloysio Mendes, do Republicanos do Maranhão, denuncia o uso político do Judiciário Estadual para perseguir e barrar candidaturas de opositores, citando como exemplo casos de pré-candidatos de seu partido condenados em tempo recorde, apenas desproporcionais aos supostos crimes cometidos.
1: Aloysio Mendes afirma que lideranças do Republicanos estão reunindo provas para acionar o Conselho Nacional de Justiça contra os envolvidos nos casos e recorrer às instâncias superiores para reverter sentenças, garantindo as pré-candidaturas prejudicadas.
5: Presidência.
0: O presidente da Câmara reforçou o compromisso dos deputados com políticas voltadas ao agronegócio. O repórter Luiz Gustavo Xavier acompanhou o evento no Planalto.
11: O presidente da Câmara, Hugo Mota, reforçou o apoio dos parlamentares à agenda e às pautas de interesse do agronegócio no país. Ele participou do lançamento do Plano Safra 2026-2027 no Palácio do Planalto, que prevê o aporte de R$ 525 bilhões para o setor. O deputado afirmou que a Câmara está sempre de portas abertas a todas as propostas em defesa do agronegócio e nunca faltou aos projetos de interesse do setor.
12: É uma tarefa hercúlea de manter o equilíbrio fiscal tão necessário para o crescimento econômico, aliado à priorização de políticas como essa, que também são fundamentais para o país. Que esse é o grande fiel da balança que nós temos que perseguir. Nós do Congresso Nacional, o Poder Executivo, também o Poder Judiciário, que é termos a real noção de que precisamos sempre levar em consideração aquilo que deve ser priorizado como política pública para o nosso país.
11: Para Hugo Mota, todo o esforço do governo e do Ministério da Agricultura para renovar a política pública demonstra a importância do agronegócio para o nosso país. O presidente destacou a importância do setor na geração de emprego, de renda e na composição do produto interno bruto brasileiro. Da Rádio Câmara de Brasília, Luiz Gustavo Xavier.
5: Economia.
1: Valmir Assunção, do PT da Bahia, destaca a importância do lançamento do Plano Safra da Agricultura Familiar para os pequenos agricultores, assentados, quilombolas, indígenas e povos tradicionais. Ele lembra que esses segmentos produzem grande parte dos alimentos que chegam à população.
0: Valmir Assunção aponta que o Plano Safra fortalece a reforma agrária e amplia as condições de produção no campo. Ele parabeniza o Ministério do Desenvolvimento Agrário pela construção do plano voltado para agricultores de todo o Brasil.
1: De acordo com Luiz Lima, do Novo do Rio de Janeiro, a inflação dos últimos meses reduziu o poder de compra da população. O parlamentar relata o caso de um casal de idosos que, segundo ele, precisou abrir mão de uma das refeições do dia por causa do alto custo custo dos alimentos.
0: Luiz Lima também cita dados sobre o patrimônio da população para sustentar que o Brasil enfrenta perda de renda e de capacidade econômica. Ele atribui esse cenário às políticas adotadas pelo governo federal.
5: Educação.
1: A Comissão de Educação discutiu uma proposta que estabelece a lotação máxima de salas de aula. O repórter Luiz Cláudio Canuto nos conta como foi.
13: Um projeto em discussão na Câmara estabelece limites para o número de estudantes por turma na educação básica. O assunto foi discutido pela Comissão de Educação em audiência pública com representantes do Ministério da Educação, de dirigentes municipais de educação e outros setores envolvidos no assunto. Segundo a coordenadora de formação do Ministério, Leda Regina Bittencourt, desde 2006 existem teses que mostram que a quantidade de estudantes influencia na qualidade da aprendizagem e há um estudo da OCDE, um fórum que reúne países ricos focados em promover políticas públicas de desenvolvimento, que aponta o número de 23 alunos por sala como a quantidade ideal. Uma resolução do Conselho Nacional de Educação de 2024 estabelece o número de crianças que deve haver por turma. Para bebês de 0 a 12 meses, são 5 por turma. De 12 a 24 meses, 8. De 25 a 36 meses, 12 crianças por sala. De 37 a 48 meses, 18 por turma. E 20 crianças de 4 e 5 anos de idade por sala de aula. Já o projeto de lei em discussão na Câmara estabelece o número máximo de 5 crianças por berçário, 10 no maternal, 15 por sala na pré-escola, 20 nos anos iniciais da educação fundamental, 25 nos anos finais e 30 no ensino médio. No ensino de jovens e adultos, o número de alunos por sala de aula no ensino fundamental seria de 20 e de 25 no ensino médio. Na educação especial, o limite máximo viria por regulamento. O debate atendeu ao pedido do deputado Tarcísio Mota, do PSOL do Rio de Janeiro, que é autor do projeto que estabelece parâmetros para a composição de turmas nas diferentes etapas e modalidades da educação básica. Ele presidiu o debate e deixou claro que o projeto deve se adequar às diretrizes estabelecidas pelo Conselho Nacional de Educação. Outros temas destacados por ele foram a criação de critérios de reduzir números de alunos por turma na educação especial e também a prioridade a turmas com professores com deficiência.
14: É claro que esse nível de aprimoramento a gente vai guardar aqui e apresentar tão logo o projeto tenha relatoria, para que o relator possa apresentar, quem sabe, inclusive no âmbito da Comissão de Educação, um primeiro parecer sobre isso.
13: O projeto acaba de ser apresentado e ainda deve ser juntado a outras propostas em análise na Câmara para votação em conjunto. Da Rádio Câmara de Brasília, Luiz Cláudio Canuto.
5: Desenvolvimento Regional.
0: Daniel Almeida, do PCdoB, destaca a agenda do governo federal na Bahia, com entregas e investimentos em saúde, infraestrutura e cultura. Ele reforça a importância da parceria com o Executivo Estadual e com os municípios na ampliação dos serviços públicos à população.
1: Daniel Almeida destaca a entrega do Hospital Regional de Alagoinhas, a retomada da obra da Ponte Salvador Itaparica e a recuperação do Teatro Castro Alves. Ele avalia que as iniciativas fortalecem o SUS, a mobilidade regional e a preservação do patrimônio cultural da Bahia.
0: Hildo Rocha, do MDB do Maranhão, destaca o início da construção de condomínio com 384 apartamentos para famílias de Açailândia, como parte do Minha Casa Minha Vida. Ele assinala que as unidades contam com infraestrutura de lazer, estacionamento e sistema de segurança.
1: Hildo Rocha também ressalta a autorização de R$59 milhões para conter erosões que atingem casas em Açailândia. Ele explica que a obra, executada pelo governo estadual com recursos do PAC, prevê a recuperação das áreas degradadas para uso da população.
5: Cultura.
0: João Daniel, do PT de Sergipe, destaca a força das festas juninas como expressão da cultura popular do Nordeste. O deputado ressalta que as celebrações mobilizam comunidades em todos os estados da região, valorizando as tradições mantidas pela população nos municípios.
1: João Daniel afirma que destinou cerca de R$1 milhão para apoiar a cultura junina no município de Estância. Ele afirma que essas manifestações fortalecem a identidade cultural de Sergipe ao reunir Arte, Memória e Participação Popular.
0: Termina agora o jornal Câmara dos Deputados, produzido pela Rádio Câmara, com trabalhos técnicos de Everson Urani e apresentação de José Carlos Andrade e Paula Bittar. Boa noite.
1: Uma ótima noite. A Voz do Brasil volta amanhã.
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0: puxar. Sem quebrar o ovo, é claro, né? É a agilidade pura da sua cozinha.
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